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2: 9:02, tá no ar. Don't Stop Online até às 10, uma hora de rock sem intervalos comerciais na Kiss. A gente vai abrindo com Stone Temple Pilots.

0: Rock na Free World com o Neil Young, fechando mais um Don't Stop Online para Paralamas do Sucesso, Track Track, Stereophonics, Dakota, Red Hot Chili Peppers, No Hey Oh, Oasis, Morning Glory, Mr. Big Shiny, Judas Priest, Living After Midnight, fechando esse Don't Stop. Volta amanhã a partir das 9 da noite, das 9 às 10 de segunda a sexta, uma hora de rock sem intervalos comerciais para você que ouve pelo aplicativo, pelo site da Kiss nas plataformas digitais, enquanto rola a voz do Brasil no dial. Tá terminando agora, vamos reconectar a rede Kiss já depois do intervalo, 10 e 1, fechou?
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0: 10 horas e 5 minutos, estamos de volta na Kiss, reconectando a rede, abrindo mais uma hora de rock com Dire Straits.

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0: Jibberay, Kiss DC, Na Kiss, Garbage, Only Happy When It Rains. Também ouvimos Matchbox 20, Disease, Dire Straits, Sultans of Swing. 10 horas 23 minutos, vamos para o intervalo, voltamos já com mais rock.
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5: Dez vinte e seis, de volta com o Offspring.

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4: Kiss FM. 10h43, de volta com Aerosmith.

0: Another Brick in the Wall com Pink Floyd, fechando mais uma hora de rock na Kiss. A gente ouviu Silverchair and a Song Open Fire, ainda Aerosmith Full Circle, 10h58, hora do intervalo. Já já a programação do ouvinte vale a sua participação pelo nosso WhatsApp da Kiss, que é o 11 998 87 4343. Valendo a partir de agora, sua mensagem, mande mensagem de texto, escreva o seu pedido, nome da banda, da música ou do artista, e escreva também o seu nome. Beleza? Voltamos já.
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0: 11:02, está no ar a programação do 20Kiss.com e vale a sua participação pelo nosso WhatsApp da Kiss, o primeiro da semana. A gente vai até a meia-noite atendendo os pedidos que chegarem pelo WhatsApp, que é o 11 998 87 4343. Agora vale mensagem de texto. Você tem que escrever aí a sua mensagem com o nome da banda ou do artista e também com o seu nome, tá bom? Valendo. A partir de agora, a gente vai selecionando os pedidos, lembrando que o programa vai só até a meia-noite e a gente abre hoje com Scorpions.

0: Strawberry Fields Forever, fechando uma baita sequência aqui, abrindo o primeiro Kiss.com da semana. A gente ouviu The Beatles, participação do Ettore de Campinas, pediu Strawberry Fields Forever com os Beatles. Antes, a participação do Gael, Everybody Wants to Rule the World com Tears for Fears. Também ouvimos o pedido do Vitor Grom, do Parque São Lucas, em São Paulo. Ele disse, curtindo a melhor programação, meu som preferido é Hoodoo Gurus, 10,000 Miles Away. E abrimos com o pedido da Elisângela Galdino, da Silva Morumbi, São Paulo. Ela disse, boa noite, adoraria ouvir a música Send Me an Angel, Scorpions. Um abraço. Muito obrigado pelas participações. 11 horas e 20 minutos, vamos por intervalo. Voltamos já com mais Kiss.com.
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0: Onze e 23 de volta.
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0: New Model Arm.

Jesus Just Left Chicago com ZZ Top. Participação aqui no nosso WhatsApp da Kiss. Boa noite, Branco. Manda ZZ Top. Admiro o seu trabalho demais. Parabéns, te sigo sempre. Celso Russo, de Osasco. Valeu, mano. Manda um beijo pra Gisele Ferreira, minha esposa. Valeu. Também ouvimos o pedido do Carlão de Araguari, Minas Gerais. Ele disse, beleza, Branco, se puder, toca uma clássica pra nós aí, Kashmir, Led Zeppelin. Valeu e vida longa, rock and roll. E tivemos também o pedido do Sérgio de Mauá. Ele disse, eu 20, quase 24 horas por dia da Kiss FM. Depois do seu horário, sigo madrugada dentro. Toca Vagabonds ou Stupid Questions. Foi o que a gente ouviu, né? Stupid Questions com New Model Arm. 11h39, hora do intervalo, voltamos já.

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0: Something for the Pain com Bon Jovi, fechando mais um Kiss.com, a programação do ouvinte desta segunda-feira. A gente ouviu aqui a participação no WhatsApp da Kiss, pedido do André Luiz, que é de Barueri, São Paulo. Tivemos antes pedido do Serjão de Itaquera, ele disse: boa noite, Brancão, gostaria de ouvir qualquer uma com Chris Cornell, curtindo a Kiss com a minha gata, relaxando de uma segundona. Um grande abraço, valeu. Ouvimos Chris Cornell com You Know My Name. E tivemos ainda mais uma participação na Zona Leste de São Paulo. Yuri, se queria pedir Metallica com One. E é isso. Muito obrigado a todos pelas participações. 11 horas e 59 minutos. Fechando bem no horário, na sequência, Madrugada Kiss. Programa Kiss.com, a programação do ouvinte, volta logo mais às 11 da noite. Fechou? Abraço.
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6: 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Já estamos no mês de aniversário da Kiss FM em festa com o melhor do rock and roll. Então vamos tocar muito rock, vamos curtir muito rock e faturar o seu prêmio. Já anuncio já em caixa amplificada da Mondial no final dessa edição, da primeira edição do Don't Stop. Para começar tem Echo e The Bunnymen, People Are Strange.

0: 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Bom dia, nação. 5:08.
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0: Não deixe o rock sair de você. Bom dia, nação. 5 horas e 18 minutos.
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Kings of Leon, Notion, Oasis, Stop Crying Your Heart Out, Verve, Lost is Noise, Bruce Springsteen, Caixa Amplificada da Mondial. É hoje que sai a sua. Participa aí, nome completo RG e vai curtindo. Florence the Machine, Dog Days Are Over.

0: 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Bom dia, nação. 5 horas e 34 minutos.
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0: Não deixe o rock sair de você. Bom dia, nação. 5 horas e 49 minutos.
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0: e o Smashing Pumpkins. Terminando a nossa edição, a primeira do Don't Stop, nessa manhã de terça-feira, 7 de julho. Sejam todos muito bem-vindos. Obrigada pela participação. Já ligados na Kiss, já preparando esse dia. Pois é, bom dia, Maria Helena. Bom dia, Simone Medeiros. Tá por aqui, William Alves. Aí, Paulo. Bom dia, Paulo. Bom dia, Marcelo Gaia. Orlando de Sá, Luiz Henrique. Bom dia. Obrigada pela participação. Toma acorda cedo, hein? Pois é. Vamos pra luta, vamos pra luta. É isso, Ronald. Bom dia, Alexandre. Tudo bom, Marisa? Marisa tá por aqui, tem mais uma garota aqui, olha, Patrícia Martellini, bom dia, Pati, bom dia, Pati, bom dia, Alessandro, bom dia, Carlos Schultz, Silvinha, bom dia, Júnior. Ó, e agora que eu falo, né, quem manda aqui é você, já que a pouco vamos ouvir o seu som no nosso cafeteria, no 998874343, já manda aquele áudio pedindo seu som, não se esqueça, tem que mandar aquela senha. Eu começo meu dia ouvindo a Kiss FM. E pra levar a caixa amplificada da Mondial, é só comemorar, viu, Antônio Lourenço? RG Final 7654, 5 dias úteis pra passar aqui na Kiss FM. A partir de amanhã já pode contar aí pra vir buscar. Antônio Lourenço, RG Final 7654.
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10: 6 horas, 1 minuto, a partir de agora, a sua participação no 998874343 começou.
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10: 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Ó, oh, e tem a cafeteira Smart Coffee da Mondial, hein? No final de semana, na sexta-feira eu conto quem leva, mas é a partir de agora que você manda. Eu começo meu dia ouvindo a Kiss FM e começo o dia ouvindo o seu som na Kiss FM.
12: Bom dia, Vanizinha.
10: Bom dia.
12: Karina Caldeirado de São Paulo.
10: Fala, Karina.
12: Saindo agora para trabalhar.
10: Uhum.
12: Bom dia, nação. É, pro café de hoje, bora tocar Roxette, How Do You Do?
10: Ah, legal.
12: Beijos, bom dia a todos. Não deixe o rock sair de você.
10: Nunca.
13: Assim.

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1: Começo meu dia aqui na Kiss FM. Vani, toca pra mim aquela maravilhosa Red Hot Chili Peppers pra começar essa manhã linda de terça-feira aqui na Kiss.
2: Beijinho, Aline.

0: 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Agora 6:09. Bom dia.
1: Bom dia, querida Vani. Hoje, nesse mesmo dia, um ano atrás, infelizmente, a minha mãe faleceu. Oh. E como eu lembro dela ouvindo Toto África, você poderia tocar pra nós?
0: Claro.
1: Um beijo, não deixe o rock sair de você.
0: Forte abraço, Jairo. Bom dia, nação.

0: O Alexandre lá do Rio de Janeiro disse, olha, seleção tá top hoje, hein? Pois é, Deus, parabéns aos nossos ouvintes. 6h14, olha mais um aí, ó.
1: Bom dia, Vanizinha.
0: Aê!
1: Como é que é? Na paz, aqui na é o Léo do Tucuruvi.
0: Fala, Léo.
1: Se tiver como tocar o Nirvana ou na Play aí pra nós, pra ligar já o pessoal. Muito obrigado, Vanizinha. Não deixa o rock sair de você, valeu!

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4: Bom dia, estamos de volta às 6h22.
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6: Bom dia, Vani. Bom dia, nação. Eu começo meu dia ouvindo a Kiss FM. Aqui é o Thiago da Vila Maria. E eu gostaria de ouvir aí um Jethro Tull.
4: Clássico.
6: Aqualung.
4: Tô bom.
6: Vamos lá?
4: Bom,
6: não deixa o rock sair de você.
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0: Aqui.
1: Yeah.
2: Kiss. Bom dia, Vani.
3: Bom dia.
2: Vamos acordar, galera.
3: Bora.
2: Vamos despertar. Solta um Oasis Rock and Roll Star pra gente ficar energizado pra essa terça-feira. Valeu, Vani. Douglas, Vila Califórnia.

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1: Vani.
2: Oi.
1: Bom dia.
2: Bom dia.
1: Tudo bem?
2: Tudo?
1: Gustavo Valdo aqui da Freguesia do Ó.
2: Fala, Gustavo.
1: Queria pedir uma nacional pra gente. Paralamas do Sucesso, a novidade.
2: Legal.
1: Tem jeito?
2: Tem.
1: Não deixe o rock sair de você jamais. Beijo.

Oi, Vani, bom dia. Bom dia a todos. Aqui é o Vlad do Tucuruvi. Eu queria pedir, Vani, pra gente começar o dia bem legal, Like a Stone, com Audioslave. Beijo.

0: Simplesmente estou adorando essas participações, adorando. Faltam 20 para 7. Continua aí, continua mandando também. Eu começo meu dia ouvindo a Kiss FM. 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Você começa com música boa, com aquele cafezinho muito bem passado na cafeteria Smart Coffee da Mondial. Para você, boa sorte.
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0: 6:42 na Kiss. 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
7: Bom dia, Vani.
0: Bom dia.
7: Aqui é o Márcio, motorista de aplicativo da Vila Guilherme.
0: E aí, Márcio?
7: Eu começo meu dia sempre ouvindo a Kiss.
0: Muito bem.
7: Vani.
0: Oi.
7: Pra começar o dia aí, rola um Ganga Jung aí pra gente. Kiss FM, não deixa o rock sair de você. Um abraço a

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1: Bom dia, nação roqueira. Bom dia, Vanizinha.
2: Bom
1: Eu
2: dia.
1: começo meus dias ouvindo a Kiss FM. Danilo aqui de Americana. Terça-feira. Vamos que vamos. Vanizinha, toca o Franz Ferdinand pra gente aí. Não deixe o rock ser de você.
3: Oh, well,

0: antes do Rock, faltando 10 para 7. Fala, fera!
1: Fala, Valizinha!
0: E aí?
1: Bom dia, nação roqueira! Luiz Alberto aqui, atravessando a Tibiriçá, sentido Baixada Santista. Vamos descer a serra, Vani?
0: Bora!
1: Ô, Vani!
0: Oi!
1: Toca pra nós aí um Radiohead Fake Blast Tree, 15 FM, 25 anos, sem deixar o rock sair de você.

0: Radiohead, Big Plastic Dreams. Agora 6 horas e 55 minutos, quase terminando o nosso Cafeteria dessa manhã. Obrigada, Renaud, obrigada, Mangel, a você que participa. E durante esses 25 anos, ao longo desses 25 anos, você tem outras maneiras de você acompanhar a programação da Kiss FM? Pois é, pelo app, em qualquer lugar deste planeta, não é, Su?
1: Fala, Vani. Aqui é a Suelen, do Barragem Parelheiros, atualmente morando em Barcelona, mas sempre da Quebrada. Toca pra nós um Raimundos, Eu Quero É Ver o Oco. Kiss, não deixa o rock sair de você. Valeu, beijo.

0: assim terminamos mais uma edição do nosso Cafeteria. Que programação, hein? Muito bom a sua participação. 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Ó, amanhã tem mais, hein? E a sua participação continua, porque depois do intervalo tem o nosso Wake Up e tem o Quiz da Kiss. Tem o Quiz da Kiss, olha, e você pode faturar pares de ingressos para curtir Information Society, Austin e Noel no Surrey Music Hall dia 16 de julho, dia 16 deste mês. Então, gabaritou as perguntas, vai curtir um showzaço. Information Society com Austin e Noel no palco do Surrey Music Hall no dia 16 de julho. Então diga, Vanizinha, aceita o desafio. Valeu, até já.
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0: Vamos lá, tá boas-vindas ao Vanderlei, que vai trazer toda a informação do trânsito nessa manhã. Bom dia, Vanderlei.
4: Bom dia, Vani. Bom dia, nação roqueira. Tudo bem com vocês? Destaque para o trânsito nesta manhã de terça-feira. Problemas na Avenida dos Bandeirantes. Um caminhão quebrado ali na passagem pelo viaduto Leomar Baleeiro. Isso complica a vida do motorista que vai no sentido Marginal Pinheiros. O trânsito é ruim já desde dentro ali do túnel Maria Maluf e segue assim até o viaduto Jabaquara. Volta a ficar ruim na cabeceira do aeroporto e tem outra ocorrência registrada na passagem pelo viaduto Santo Amaro. Depois o caminho melhora. Avenida Indianópolis e cortar pela Vila Olímpia é a opção. E o corredor da Pedro Bueno e o jornalista Roberto Marinho também. 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
0: 7:03, começando o nosso Wake Up dessa manhã. Já avisando, né? Já te disse, vai ter o nosso quiz daqui a pouco, porque tem show Information Society, Austin, Noel, no Surrey Music Hall, dia 16 de julho. E no destaque dos principais jornais de todo mundo. É destaque dos principais jornais de todo mundo a interferência de Donald Trump na FIFA. Pois é, revertendo aquele cartão vermelho para o jogador dos Estados Unidos, mas a Bélgica deu o troco em campo. Ontem, a seleção norte-americana levou uma goleada da Bélgica 4-1 e despachou o último anfitrião da Copa.
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0: Agora 7:16, Creed Rain, Midnight Oil, U2, as primeiras do nosso Wake Up e as primeiras informações falando aqui da Copa do Mundo, que a Bélgica venceu os Estados Unidos por 4-1 ontem em Seattle pelas oitavas de final da Copa do Mundo e avançou para as quartas de final após a queda de Canadá e México. Os Estados Unidos foram os últimos anfitriões a sair do torneio, de fora da competição. Ontem ainda também ficou de fora Portugal após perder no finalzinho do jogo para a Espanha por 1-0. Hoje serão definidos os últimos classificados para as quartas de final. Teremos Argentina e Egito à 1 da tarde e Suíça e Colômbia às 5 da tarde. Aí definiremos, assim, teremos as definições dos últimos classificados para as quartas de final do torneio. Agora 7:16.
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0: Genesis na Kiss.

0: Genesis, Throwing It All Away, agora 7:20. 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
4: Destaque agora, Vani, para chegada a São Paulo pela rodovia dos Bandeirantes, tem trânsito carregado já desde o quilômetro 17 até o acesso à marginal Tietê devido ao excesso de veículos. A rodovia Anhanguera é a melhor opção, viu? Para Campinas interior, essas duas rodovias funcionam bem. Outra rodovia que tem trânsito carregado na chegada a São Paulo é a Castelo Branco, entre Jandira e Barueri, dos quilômetros 29 até o 25, e depois do quilômetro 20 até o acesso ao Cebolão, ali na região de Osasco. O motorista vai reduzir a velocidade antes do acesso às marginais, né? Pro sentido do interior, motorista que está na rodovia Castelo Branco vai fazer uma boa viagem. 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

0: REM, Orange Crush, Queen, I Was Born to Love You. Oh, é hora. Ela aceitou o desafio, então vamos lá.
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0: Opa, opa, bom dia, Kênia.
2: Bom dia, Vani.
0: Tudo bem por aí, Kênia?
2: Tudo bem, graças a Deus. E você?
0: Beleza, ó, tem show dia 16, tem show. Information Society, dia 16. Vai curtir showzaço no Sohai Music Hop por conta da Kiss FM. Mas tem que gabaritar minhas perguntinhas. Eu tô sabendo que você tem ajuda, é isso?
2: Eu tenho uma ajuda, sim. A filhona Mariana, que tá aqui do meu lado.
0: Bom dia, Mariana.
2: Oi!
0: Assim vai ficar fácil. Ó, não souber a resposta, fala passo, passo pra próxima. Vamos aproveitar esse tempo, vamos levar esse par de ingressos, vai curtir. Final de semana com muito show, então, bora, Kênia!
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2: Com certeza, Fanny. Vamos lá.
0: Kênia, qual a cantora faz o dueto com Ira na música Eu Quero Sempre Mais?
2: Pitty.
0: Certo! O Beatle Richard Starkey completa 86 anos hoje. Qual o nome artístico dele?
2: Ai, passo!
0: Os irmãos Liam e Noel formam qual banda?
2: Liam e Noah. Oasis.
0: Certo. Qual o locutor da Kiss diz, vai achando que tá bom de açúcar?
2: Ai, meu Deus, eu não lembro fácil.
0: Ziggy Stardust é o famoso alter ego alienígena criado por qual astro do rock?
2: Ai, meu Deus,
0: Ziggy Stardust. O Beatle Richard Starkey completa 86 anos hoje. Qual o nome artístico dele?
2: Passo, Vani.
0: Zig Stardust é o famoso alter ego alienígena criado por Carlos Rock.
1: Não!
2: Me ajuda,
1: Kiss.
2: Mariana.
0: Acabou o tempo, Kênia.
2: Mas não tem problema. Fiquei muito feliz em participar com vocês.
0: Muito bom, Kênia. Quero contar com você na próxima vez que eu vou te ligar de novo, beleza?
2: Por favor,
0: então,
2: com
0: tá.
2: Certeza.
0: Foi ótimo. Forte abraço pra você, obrigada pela audiência e pelo carinho.
2: Beijo pra vocês.
0: Beijo.
2: Não deixe o rock morrer.
0: Nunca! 25 anos sem deixar o rock sair de você. Que pena, não levou. 7h39.
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0: Gates, Walk of Life, 7h43.
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3: Trânsito. Nação, o destaque agora é para o corredor norte-sul, trânsito carregado no sentido Interlagos, desde a saída da Praça Campo de Bagatelles, trânsito piora depois da Avenida do Estado e segue assim até a região do Parque Ibirapuera. Tem obras, tem acesso de veículos e tem uma ocorrência registrada ali na passagem pelo Parque Ibirapuera, então o motorista perde um pouquinho de tempo por ali. No sentido Zona Norte, o motorista que vai pelo corredor norte-sul reduz a velocidade na Avenida Interlagos até a Avenida Santa Catarina. Ali no aeroporto de Congonhas a coisa fica melhor, mas volta a ficar intenso na passagem pelo Parque Ibirapuera, o motorista perde um pouquinho de tempo por ali também. 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

0: Sempre bom ouvir programação como essa, Pearl Jam, Daughter, Sisters of Mercy e Iron Maiden, Fear of the Dark. E você tem que ter a camiseta de uma rádio com a programação como essa. Então essa é a chance, hein? Manda aí, nome completo, RG, tamanho da camiseta. Final do Wake Up, eu conto quem vai vir buscar. 8:01.
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2: Olha, um destaque para a Avenida Rebouças, que tem trânsito carregado no sentido centro de São Paulo, desde a Brigadeiro Faria Lima até a passagem pelo Oscar Freire, devido ao excesso de veículos. Corredor da cidade de Jardim Europa e Augusto é uma boa opção para fugir desse trânsito. No sentido marginal, quem está na Rebouças vai reduzir a velocidade também, desde o Hospital das Clínicas até a Brigadeiro Faria Lima. 9 de julho tem trechos de intensidade, mas funciona como opção. A Avenida Paulista tem caminho livre nos dois sentidos, o motorista vai fazer bom trajeto nesse momento. 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

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Agora 8 horas 15 minutos. E tem informação, hein? Ministros do Supremo Tribunal Federal determinaram que presidentes de tribunais estaduais prestem esclarecimentos a respeito do descumprimento do teto definido pela Suprema Corte para o pagamento de penduricalhos. Os ministros ainda solicitaram um detalhamento a respeito dos valores e verbas pagas a cada magistrado da ativa e aposentado nos meses de abril, maio, junho e julho deste ano, com indicação de valores remuneratórios e indenizatórios individualizados. A intimação é destinada aos presidentes dos tribunais de justiça do Distrito Federal, Goiás, Maranhão, Paraná, Rio de Janeiro, Rio Grande do Norte, Rondônia. As respostas devem ser entregues em 48 horas. 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

0: Cleaners, That Smell, clássico na Kiss, 8:21, bom dia.
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2: Dani, nada do sol mostrar a cara por enquanto em São Paulo, mas olha, quem mostra a cara é o trânsito Radial Leste, com trânsito ruim no sentido centro de São Paulo, entre o metrô Guilhermina Esperança até o metrô Carrão. Volta a ficar intenso a partir do metrô Belém e segue assim até a ligação. Rua da Mooca e Celso Garcia são opções para chegar ao centro de São Paulo. Para o bairro, quem está na Radial não vai enfrentar dificuldades. Atenção com a Salim Faramaluf, que tem trânsito intenso no sentido Marginal Tietê, a partir da Radial até a Celso Garcia, e quem vai no sentido Vila Prudente reduz a velocidade entre a Dutra e a Celso Garcia. Depois o caminho é livre. 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

0: Engenheiros Havaí, Terra de Gigantes, Kings of Leon, Radioactive, Survivor, Eye of the Tiger. A perguntinha de hoje do quiz, né? O Richard Starkey, completando 86 anos, sim, Ringo Starr, aniversariante desse dia 7 de julho. E também do nosso ouvinte, o nosso ouvinte Lorenzo, tá fazendo 10 aninhos. O Adriano Paizão, deu um super abraço no Lorenzo. Também ouvinte da Kiss, parabéns, feliz aniversário, vida longa, garoto, com muito rock and roll. E tem informação, hein, que começam hoje e vão até o dia 10, próxima sexta-feira, as inscrições para o ProUni, Programa Universidade para Todos do segundo semestre. Os interessados devem acessar o portal único de acesso para fazer a inscrição. O resultado da primeira chamada será divulgado no dia 15 de julho, na página do ProUni. Os convocados nessa etapa têm exatamente até o dia 15, a partir do dia 15 até o dia 24 de julho, para comprovar as informações junto às instituições de ensino. Já a segunda chamada vai ser de 5 de agosto e os estudantes terão até o dia 14 para enviar as informações necessárias às universidades. 8h36.
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0: 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Faltam 19 para as 9.
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2: Passamos a chegada a São Paulo pela rodovia Regis Bittencourt. Tem trânsito ruim entre Tapecerica da Serra até a passagem por Embu das Artes. É ali no cruzamento ali com o Rodoanel Mário Covas, tem ocorrência. Esse trânsito volta a ficar intenso no Largo do Taboão e segue assim pela Avenida Professor Francisco Morato até a passagem pelo metrô Vila Sônia. Depois o caminho melhora. Raposo Tavares, trânsito ruim na passagem pelo Rodoanel Mário Covas até a Avenida Escola Politécnica. Fica intenso novamente ali no shopping e vai assim até o acesso à Rua Sapetuba. 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

0: Coming down. 8 horas e 59 minutos, terminando o nosso wake-up dessa manhã com muita participação, muitos prêmios. Ó, vai curtir festa da Kiss FM no Edifício Martinelli no próximo dia 12, Fernando Augusto Guimarães. Aí, Fernando, vamos divertir muito, hein? A gente se vê lá. E vai usar a camiseta da Kiss FM passeando por aí, mostrando que houve a rádio que toca rock de verdade. A Nayara Filippo, RG Final 2874. E nessa festa lá no Martinelli?
1: Sim.
0: Ou parece que você também vai estar lá, você vai.
1: Olha. Eu acho que as pessoas que querem estar nessa festa, uhum, têm que continuar aqui na audiência da Kiss. Uhum. Porque no Luz Câmera Kiss a gente também vai dar um par de ingressos pra vocês, tá?
0: Ouviram?
1: Sim, vai ser pelo WhatsApp. Uhum. E você ainda vai participar entregando prêmios hoje, né? Vamos falar do George Clooney, vai ser homenageado, uhum, pelo conjunto de sua obra.
0: Merecidamente.
1: E você, ouvinte da Kiss, e nós vamos aqui criar prêmios, entregar prêmios aleatórios pra alguém. Tem muita gente que merece ganhar, uhum, um prêmio, né?
0: Sim.
1: E hoje a gente vai fazer a premiação ao vivo, opa, aqui no Luz Câmera Kiss.
0: Muito bem. Então você vai ver tudo também, hein? No YouTube da Kiss e no Instagram da Kiss. Vai começar.
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3: Últimas do trânsito nesta manhã, Vani, para falar da Marginal Pinheiros, que continua ruim, viu, no sentido Interlagos. O motorista reduz a velocidade já na saída do Cebolão. Tem ocorrência por ali, tem outra ocorrência depois da ponte Eusébio Matoso. Então esse trânsito vai muito ruim até o acesso à ponte Engira de Torres, que liga a Avenida dos Bandeirantes. Corredor da Professor Fonseca Rodrigues, Gastão Vidigal e até a Brigadeiro Faria Lima, com alguma paciência, funciona como opção para o motorista. No sentido contrário, trânsito ruim entre a ponte Transamérica e Alexandre Dumas e depois a passagem pela Avenida dos Bandeirantes. 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
1: Muito bom dia, brasileiros. Esse é o Luz, Câmera, Kiss, no ar na Kiss FM. Eu sou Dani Taranha
5: Ela é Paula Carvalho. Bom dia, Paulinha.
1: Bom dia. Terça-feira. Olha, hoje eu já dei uma avisada aqui com a Vani, né? Porque sim, é importante. A gente vai ter a festa de aniversário da Kiss FM.
5: Oba!
1: Que acontece agora dia 12. 25 anos de Kiss FM.
5: Caramba!
1: E eu sei que você quer um ingresso pra curtir essa festa no Martinelli, no Edifício Martinelli. Então, assim, hoje vai valer o par de ingressos. Preparem-se. Boa. 11 99 887 4343, nome, e-mail e participação, porque a gente vai distribuir prêmios hoje. Sim. Também para quem merece, né, Dani?
5: Pois é, porque, gente, você sabe que às vezes a vida imita a arte imita a vida. E George Clooney, que um ano atrás interpretou o Jay Kelly, que é um grande astro de Hollywood, que estava para ser homenageado em sua carreira. Ele, na vida real, será homenageado, sim, senhor, com o Leão de Ouro pelo conjunto da obra no Festival de Veneza. Chique. A coincidência ainda é mais forte, né? Porque o intervalo do lançamento do filme e do anúncio da homenagem é curto. Então, foi meio que bateu, né, de um ano para o outro, que é bem interessante. E esse prêmio reconhece a trajetória do George Clooney como ator, diretor, produtor. Ele que tem fortes laços com a Itália e com o festival, onde já apresentou diversos filmes ao longo da carreira, incluindo o próprio Jay Kelly, que foi lançado pela Netflix no ano passado. Em comunicado, George Clooney reagiu à homenagem com bom humor. Ele falou que já viveu tantos momentos extraordinários em Veneza e que esse festival é, sem dúvida, o favorito dele, e que receber o Leão de Ouro é uma enorme honra. Também significa para ele que ele tá ficando velho, mas que ele aceita de bom grado. Tá aí, então, George Clooney, homenageado no Festival de Cinema de Veneza. E aí, a pergunta de hoje é a seguinte: que artista, pode ser cantor, pode ser um ator, pode ser uma atriz, um diretor ou uma diretora, merece um prêmio? E aí, o prêmio você pode inventar também.
1: Pode, tipo, ser melhor o quê?
5: Melhor tio do café, dá pro George Clooney,
1: até melhor,
5: ele ficou conhecido
1: por entregar cafés como ninguém.
5: Como ninguém.
1: Melhor vilão.
5: Melhor vilão, pode ser também. Né? Aí você dá pro seu vilão preferido.
1: Melhor canastrão.
5: Também.
1: Cigano Igor, quem se lembra?
5: Nicolas Cage. Eu amo Nicolas Cage, mas tá, ele ganharia esse troféu.
1: Olha, lembrando que a gente tá ao vivo agora sim. Liberei a live aqui no YouTube também. Oba! No Instagram da Kiss, pra vocês acompanharem o programa com imagens e pra bater papo durante as músicas. A gente não pode tocar músicas aqui no YouTube, por isso a gente fica de conversa com vocês.
5: Papiando.
1: E participem mesmo, então, entregando prêmios pra concorrer aí ao par de ingressos pra festa de aniversário da Kiss no Edifício Martinelli, agora, dia 12.
5: Venha, venha, venha. Começamos com The Clash.

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1: De volta com o Luz Câmera Kiss para contar para vocês o seguinte. Lembra que a gente falou tempos atrás da nova versão de Instinto Selvagem? Que a Sharon Stone falou, aqui não.
2: Sim.
1: Eu que não vou voltar para esse trem? Pois é, parece que ela mudou de ideia. Isso quem disse foi o Joe, que é o roteirista do primeiro filme de 92 e do reboot, porque é isso, teremos o reboot pela Amazon MGM Studios. E o Joe confirmou que sim, senhor, a Catherine, que é a personagem da Sheryl Stone, vai voltar sim para essa nova história, para esse reboot. Ele falou que ele já concluiu o roteiro e adiantou que a personagem da Sheryl Stone vai dividir a trama com uma personagem inédita chamada Jezebel, que será apresentada como sua filha.
2: Nossa!
1: Será que a gente quer esse roteiro? Não sei. Agora eu tô achando tudo muito ruim, na verdade. Mas enfim, pode ser que eu queime minha língua e que seja maravilhoso, né? No filme original, a personagem se envolve em um jogo perigoso de sedução e manipulação com o detetive Nick Curran, interpretado pelo Michael Douglas. Esse reboot de Instinto Selvagem não tem previsão de estreia, mas aí fica essa grande pergunta. Será que a gente quer? Será que
2: eu
1: a gente quer?
2: Eu acho que esse reboot, eles tiveram a ideia,
1: tá?
2: E aí, foi uma questão de acertar esse cachê.
1: Esse cachê pra Sheryl Stone voltar.
2: Ela é uma ótima negociadora de cachês, né?
1: Eu não seria besta também.
2: Então, ela negociou. E eu acho que só faz sentido mesmo se ela participar de alguma forma.
1: Sim.
2: Agora precisa ver como é que vai.
1: É, vai ser,
2: esse roteiro.
1: Da menina, que
2: filha,
1: vai ser.
2: Filha, o que vai acontecer com essa filha?
1: Não entendi muito, não.
2: Quem que é essa filha? Essa filha é o DNA dela? Traz.
1: Também
2: algum
1: ela
2: elemento?
1: É.
2: Eu não sei o que é.
1: Manipuladora ali, não sei.
2: É. Vamos ver o que é que vai acontecer.
1: E Sheryl Stone, que poderia ganhar o prêmio de melhor cruzada de pernas de Hollywood, né?
2: É, mas essa cena é polêmica, né?
1: Muito.
2: Parece que ela nem tinha concordado muito, assim, como é que seria. Ela não tinha muita ideia da proporção,
1: sim,
2: que isso tomaria na tela,
1: e se,
2: né,
1: tornou um negócio,
2: digamos assim,
1: icônico.
2: Exatamente.
1: E tem a ver com o tema de hoje.
2: É, porque a gente tá aqui pra entregar prêmios. Você pode oferecer um prêmio pra alguém que merece, aí do mundo das artes, em qualquer categoria. Você pode criar também a categoria. Manda sua mensagem pro nosso WhatsApp, que é o 11 99887 4343, que hoje, gente, tá valendo um par de ingresso pra festa de aniversário de 25 anos da Kiss FM.
1: Oba!
2: Que acontece agora, no dia 12, no Edifício Martinelli. Então, se você quer ir, quer levar um amigo, a amiga, né, o marido, a namorada, tá aí o momento. Participa aqui no nosso WhatsApp, gente.
1: Muito que bem. Deixa eu só ler uma mensagem aqui que as pessoas estão mandando. É, aqui, ó, melhor artista é o senhor Carlos Vereza.
2: Nossa,
1: tudo na televisão brasileira. É o picão nacional, disse Batata Caxambu, de Minas Gerais.
2: Maravilhoso. O Ivan La Rocha, de Pirituba, aqui de São Paulo, disse que criaria um prêmio para o chato do ano e daria para Edward Norton.
1: Ele acha chato o Edward Norton?
2: Ele acha ele chato e muito mala. Caramba, meu Deus do céu.
1: É uma percepção que ele tem, né?
2: Dá tempo de mais um aqui?
1: Mais uma dá.
2: A Ila, do Jaguaré, disse que o prêmio é troféu Dormir no Formol. E ela vai entregar pra Paula Toller.
1: Nossa, é verdade.
2: Merecidíssimo.
1: Eu
2: ela ainda diz
1: sim.
2: Aqui, ó. Ela é uma fofa, mas como pode? Desde que eu sou pequena, ela canta e continua linda e não envelhece jamais.
1: Eu quero esse dermatologista de
2: Teve
1: Paula
2: show
1: Toller.
2: Recente aqui de abelha e é isso. Eu olhei e falei, ué, de quando esse show? De agora? Ah, vai.
1: Que é isso? Passa o nome do médico. É Alice in Chains aqui na Kiss.

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1: De volta com o Luz, câmera, Kiss, agora com as rapidinhas pra vocês, porque a Warner Bros. Realizou no final de semana, né, que passou, evidentemente, o Estúdio Show 2026, que é uma apresentação pros exibidores, que destaca os próximos lançamentos da Warner Bros. E aí parece, quem tava lá, corre na boca miúda, como diz o povo, que o nome de Barry Keoghan como Coringa foi citado em relação a Batman Parte 2.
2: Ixi!
1: Você sabe que ele apareceu ali no finalzinho do Batman, né? Filme de 2022, ali com o personagem já preso no Asilo Arkham, depois de um confronto anterior com o Cavaleiro das Trevas de Robert Pattinson. Agora, não falaram em que conceito, em que situação encaixaram ali o Barry Keoghan nessa conversa que rolou no final de semana. Fato é que o diretor Matt Reeves não confirmou se esse vilão estará no segundo filme. Então a gente aguarda, entende que é boato e espera a confirmação. O filme estreia em outubro do ano que vem.
2: Olha, gente, o cantor Belo, eu sei que estamos o quê? Numa rádio rock, mas muito me gerou curiosidade a respeito disso. A Globoplay lançou um documentário que traz aí a vida, a trajetória do cantor Belo. E agora, meu bem, parece que a emissora analisa a produção de um filme original, Globoplay.
1: Meu Deus!
2: Quer dizer, uma versão dramatizada da vida do Belo. Eu não entendo muito esse apego que a Globo tem com o Belo. Coloca ele na novela, na série lá também, que ele faz. Eu não sei. Eu não entendo. Quem tiver resposta, que mande aqui pra gente. Mas fato é que não só temos documentário, mas também teremos a versão dramatizada,
1: sim,
2: da vida desse homem. Vai ter toda aquela história de quem vai interpretar o Belo jovem.
1: E aí eu fico pensando o seguinte, será que eles vão colocar aquela passagem dele na prisão por ligação ao tráfico de drogas?
2: É a parte que interessa a maioria das pessoas que talvez não sejam tão interessadas na parte musical. Que é a parte da polêmica, né,
1: Dani? É a parte que talvez o povo não lembre, né?
2: Acho que lembra.
1: Eu
2: acho que lembra. É isso que eu queria entender. Tipo, qual que é essa trajetória? É uma trajetória do herói?
1: Não tem como ser. Não tem.
2: Bom, eu quero muito
1: deixa
2: saber.
1: Deixa eu ficar quieta. Olha só. Teremos, falando em polêmica, uma série do Cauã Raymond, né? Jogada de Risco, vai se chamar. E parece que essa série veio da paixão pelo futebol.
2: Que momento!
1: Vai estrear no Globoplay em 23 de julho. E o ator afirmou que quis transformar em ficção o universo das negociações, disputas de poder e escolhas morais que movimentam os bastidores do esporte. Lembrando que, né, que essa série é inspirada também em The Idol, aquela série muito errada que tem na HBO Max, do The Weeknd.
2: Que pegou muito mal,
1: Pegou muito mal.
2: É.
1: Então, assim, eu não sei o que Cauã tá fazendo, mas a gente vai ter que assistir pra depois comentar aqui com vocês.
2: Olha, a gente tá hoje oferecendo como prêmio aqui, eu sei que vocês estão muito felizes, um par de ingressos pra ir aí a essa grande festa de aniversário de 25 anos da Kiss FM no Edifício Martinelli. E pra isso, pra concorrer, você vem pro nosso WhatsApp, manda seu nome, manda o seu e-mail e opina, entrega um prêmio pra alguém que merece, né? Temos aqui a Tatiana Soares da Silva, que entrega um prêmio pra Viola Davis. E o prêmio é Luz da Humanidade no cinema. E ela justifica aqui, hein? Por causa de suas interpretações marcantes, ela emociona o público, dá voz a histórias importantes e inspira empatia. A estatueta seria uma chama de cristal, sustentada por duas mãos, simbolizando a capacidade da arte de iluminar e conectar as pessoas. Ela tá muito inspirada mesmo. Ela criou até o troféuzinho dela.
1: Olha!
2: Eu vou tentar fazer inteligência artificial. Se der tempo, eu vou colocar na nossa transmissão aqui do YouTube. E temos também o Oscar de melhor vilão. Melhor vilã, que foi entregue agora para Renata Sorrá, por sua personagem Nazaré, em uma disputa que foi muito apertada, foi acirrada com quem? Com a Carminha, de Adriane Esteves. Esse foi o processo de escolha de premiação do Celso Gaburi, diretamente do caminhãozinho de entregas.
1: Olha só, adorei. E sobre o Belo, tem um ouvinte aqui, o Osvaldo Viana, de Limeira, que trouxe uma frase que eu acho que simboliza as outras mensagens que estamos recebendo neste momento comentando esse lance do Belo. E esse ouvinte querido, Osvaldo, diz o seguinte: boi branco anda com boi branco. Simples assim.

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1: De volta com o Luz Câmera Kiss para contar para vocês o seguinte. Após a Netflix interromper a pré-produção de Aníbal, é um filme, tá? No mês passado, o futuro do projeto parece ter chegado ao fim.
2: Caraca.
1: Uma nova atualização indica que esse épico sobre o general cartaginês, estrelado por Denzel Washington e dirigido por Anthony Fuqua, foi oficialmente cancelado pela plataforma.
2: Meu Deus!
1: A informação foi compartilhada pelo diretor de fotografia, o Robert Richardson, em entrevista ao The Playlist, no qual afirmou que o longa está efetivamente morto. Segundo informações divulgadas anteriormente, a Netflix suspendeu o projeto devido a preocupações com o orçamento. O que eu acho uma grande besteira, porque você tem Denzel Washington como protagonista, o Anthony Fuqua como diretor.
2: A dupla de dia de treinamento.
1: Exato. A dupla de protetor.
2: Pois é.
1: Dia de treinamento, né? Filmes que foram premiados, deu ali o Oscar de melhor ator.
2: Eu já
1: ator.
2: Sei o que é isso. Eu sei o que é isso.
1: O que que aconteceu?
2: Eu acho que eles queriam que fosse lançado no cinema.
1: Ah!
2: É a minha teoria da conspiração de hoje. Eu acho que tanto Denzel como Anthony Fuqua gostariam que este filme fosse lançado nos cinemas.
1: A Netflix falou não.
2: Já falou que não tá mais interessada. Que assim, Quem tá muito focado nisso, quem for bater boca a respeito disso, procura outro lugar.
1: Sim.
2: Eu acho que entrou nesse ponto.
1: Caramba.
2: Quer gastar muito, quer forçar a gente pôr no cinema. Não vai dar, então paciência.
1: Então sinto muito, Denzel Washington. Passa depois.
2: Eu tô achando. Eita, eu posso estar errada? Eu posso estar errada. Mas eles levam isso pra qualquer outra produtora.
1: E já vende esse projeto rapidinho.
2: E eles
1: rapidinho.
2: Vão conseguir fazer em outro lugar.
1: Faz isso, Denzel. Pega o Anthony Fuqua, leva esse projeto pra outro lugar. Porque agora eu quero ver esse filme.

0: Jean Loves Jezabel, fechando Luz Câmera Kiss de hoje. Paulinha, quem levou o quê?
1: Hoje é esse par de ingressos que todo mundo quer, né? Pra ir na festa de aniversário da Kiss esse final de semana no Edifício Martinelli. Quem levou foi o Cássio Rogério Costa, que pode ficar tranquilo, porque vai receber o par de ingressos aí no seu e-mail, entendeu? E vai participar dessa grande festa de 25 anos da Kiss.
0: É, nos vemos lá, gatão. Parabéns. Amanhã, a partir das 9 da manhã, a gente volta. Na sequência, tem um Babu. Um beijo pra vocês, meus queridos.
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7: Muito bom dia, 10 horas e 1 minuto aqui na Kiss FM, começando as 10 da Kiss. A partir de agora eu tenho aqui um par de ingressos digitais. Par de ingressos, tickets digitais para a festa dos 25 anos da Kiss. Lá no edifício Martinelli, aquela festa classe A. Lugar bonito, tradicional, centenário. Dia 12 de julho vai rolar essa festa, você pode ser nosso convidado mandando mensagem agora no 99887-4343. Hoje, o primeiro lugar das 10 da Kiss, ninguém vai acertar. Inédito, primeiro lugar inédito nas 10 da Kiss, esse cara nunca esteve em primeiro lugar, ele é americano e começou a carreira na década de 60. Vendeu já mais de 75 milhões de cópias de discos em todo o mundo. Que é isso? 99887-4343, mesmo com todo esse currículo, ninguém vai acertar quem é esse cara no primeiro lugar de hoje. Mas se não acertar, não tem problema. Manda mensagem de novo, vira a página e começa a mandar mensagem de novo.
8: Number 10.
7: Def Leppard, Rock of Ages.

oitavo lugar bem brisado das 10 daqui. Gorillaz fazendo Clint Eastwood. Nono lugar ficou Live com Operation Spirit. E abrindo as 10 hoje teve Def Leppard com Rock of Ages. Elisângela Lima de Diadema tá por aqui e falou assim: Babu, eu quero muito ir na festa da Kiss. Aí ela mandou o nome completo, mandou o e-mail, tá certinho, Elisângela. Tá concorrendo um par de ingressos sim pra ir na festa da Kiss lá no edifício Martinelli. Teve alguém aqui, deixa eu ver quem foi. Bom dia, o primeiro lugar seria a Jimmy Page. A Silene de Rio Claro. Por que será que ela falou Jimmy Page? Tomou-lhe o erro. Bom dia, Babu. É Neil Young pra tomar e errar. O Ismael lá de Blumenau, Santa Catarina, falou que a friaca lá tá congelante. Ismael tomou-lhe o erro, deu uma aquecida. Quem mais tá por aqui, ó? Bom dia, Babu. Obrigada pela dica. Ah, não acredito. Ah, não. Priscila de Souza já acertou o primeiro lugar das 10 da Kiss, eu só dei uma dica. Década de 60, Estados Unidos da América. Ah, eu acho que ela pesquisou por 75 milhões de álbuns vendidos ao redor do mundo. Aqui no Brasil, esse cara não fez muito sucesso, não. Tem algumas músicas conhecidas. Mas tem um cover que foi feito na década de 90, se eu não me engano. Sim, um cover que foi feito na década de 90, no final da década de 90. Essa sim tocou mais aqui no Brasil e a composição desse cara. 998874343. Bom dia, querido Babu. Leva nós na festa da Kiss. Elô Rocha, lá da Vila Alpina. Ela e o Marcelo querem ir na festa da Kiss. Tomaram o erro. Estão concorrendo aqui. Nem falaram o primeiro lugar das 10 da Kiss, mas estão concorrendo ao par de ingressos. Ó, quem tá por aqui é o Frangão, lá de Indaiatuba. Ô, Frangão. Ele falou, seria Rod Stewart. Quero ingresso pra festa, acompanha a Kiss desde sua criação. Vamos nos ver lá, Maurício Lopes tá concorrendo, viu, Maurício? É o Frangão. Quem mais mandou mensagem? Deixa eu ver quem mandou essa daqui. O primeiro lugar é Rolling Stones. Ixi, tomou-lhe o erro. Teve alguém aqui que falou assim, ó, bom dia, Babuzito, quero muito ir na festa da Kiss. Não sei a banda de novo, manda um erro pra não perder o costume. Débora, um beijo e um tomou-lhe um erro. Tá difícil mesmo, começou a carreira na década de 60, como eu já disse, vendeu mais de 70 milhões de cópias de discos ao redor do mundo. Bom dia, Babu, nosso palpite hoje é Supertramp. Manda um abraço pro meu filho Lorenzo, tá fazendo 10 aninhos. Todos os dias estamos ligados na melhor rádio de rock do mundo. Ô Lorenzo, meus parabéns, já tá escutando rock aí com o pai, o Adriano, aí de Congonhas, em Minas Gerais. Grande abraço pra vocês, obrigado pela companhia, tá bom? Vambora agora, 10 horas e 16 minutos, tá na hora do sétimo lugar e é claro, biscoito fino. Number 7. Vai falar que não. Isso, vai.

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0: 10 horas e 24 minutos aqui na Kiss FM. Hoje, americano que se começou as atividades na década de 60. E posso dizer que ele foi bem persistente, porque ele passou a década toda tentando emplacar um sucesso e nada. No entanto, década de 70 começando, lançou um disco, nossa, virou uma estrela. E o álbum que fez esse cara famoso é um álbum ao vivo. Não vou falar mais nada, porque senão fica fácil, o chat GPT vai cantar. 998874343. Olha aqui, ó, teve alguém que falou assim, ó, bom dia, seria o Bob Dylan? O cabelo mandou essa e tomou-lhe um erro. Bom dia, Babu, seu Guela. Ah, Guela, vamos ver se você acertou. James Taylor é o primeiro lugar de hoje. Hélio Aiza de Jundiaí tomou-lhe um erro, Guelão. Quem mais tá por aqui? Deixa eu ver. É Bambuzito. Meu amigo bigodinho do Vegeta do Dragon Ball. O Paulo do Grajaú tá falando que é David Bowie e tomou-lhe um erro. Um erro transatlântico, porque aqui do outro lado, aqui nos Estados Unidos da América, começou a carreira em 61 e passou a década de 60 inteira correndo atrás do sucesso, mas só chegou na década de 70. Teve alguém que tá achando aqui que é o Peter Frampton. Babu Delivery, Peter Frampton, quem mandou essa é Henrique e tomou-lhe o erro. Babuzito seria... Ixi! Carla Almeida de Cotia, ela acertou o primeiro lugar. Olha aqui, ó, quem mais tá por aqui? Nosso camarada, faz tempo que ele não aparecia. O Bernardo Bunda de Urso. Fala, Bernardo, como é que você tá, meu irmão? E o Bernardo falou assim, Babu, na primeira eu errei, virei a página e agora eu falo que é o... Olha, o Bernardo Bunda de Urso acertou. Nossa. 998874343 é o telefone. O Fábio Brandão, que tá lá na Chapada Diamantina, lá na cidade de Palmeiras, na Bahia, falou assim, seria The Doors? Não, tomou-lhe o erro. Tem um par de ingressos aqui, tickets digitais, pra você ir à festa de 25 anos da Kiss, lá no Edifício Martinelli, dia 12. Manda mensagem, já tá concorrendo, nome completo e o e-mail, não se esqueça, tá bom? Porque os tickets vão direto pro seu e-mail. Deixa eu ver aqui quem mandou essa daqui. O Marco Aurélio de Curitiba falou, bom dia, Babu, seria... E chamou bigode do professor Leôncio. Acertou o primeiro lugar, o Marco Aurélio de Curitiba.
1: Number 6,
0: ó quem chegou aqui, ó. Deixa eu... Ó, mestrão David Bowie. The Man Who Sold The World.

0: aqui nas 10 da 15, Whitesnake fazendo Love Ain't No Stranger. E antes teve Bowie, mestrão David Bowie com The Man Who Sold The World. Marcos Batista Henrique tá por aqui, falou, boa, seria Dire Straits? Não, tomou o erro. E o Marcos Batista já tá mandando aqui sugestão de batalha do rock. Ô Marcos, obrigado, viu, meu irmão? Daqui a pouco, a partir das 11 horas. Bom dia, Babu. Daí o Mogi das Cruzes, o Emerson Claudino. Eu acho que o Babu não gosta de mim, nunca lê minhas mensagens. Ai, que dramático, Emerson. E ele falou, o primeiro lugar de hoje é Roy Orbison. Tá vendo? Li sua mensagem hoje e tomou-lhe o erro. Emerson Claudino de Mogi das Cruzes, grande abraço pra você, meu irmão. Obrigado pela participação. Fabiana Caldas tá por aqui, falou, ô Babu, quero ir na festa da Kiss. Ah, Fabiana, você tá concorrendo já, tem que mandar o e-mail, viu? A Fabiana não mandou o e-mail, é obrigatório, porque esses tickets são digitais, a gente vai mandar direto pro seu e-mail, não precisa nem passar na rádio, viu, Fabiana? Então não se esqueça de colocar o e-mail no corpo... O e-mail no corpo aqui da mensagem do WhatsApp, porque senão não tá concorrendo. Quem mais tá por aqui, ó? O Cleiton Oliveira, de Embu Guaçu, falou, é o Prince? Não, tomou-lhe o erro. 10 horas e 36 minutos. Manda mensagem 998874343. Você concorre par de ingressos para a festa de 25 anos da Kiss.
1: Number 4.
0: Number 4, chegou Shirley Manson e seu Garbage com Stupid Girl. Bye.

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3: Agora 10 horas e 44 minutos aqui na Kiss. A Simone Zucas está por aqui. Ela falou: é o Jimi Hendrix. Tomou-lhe o erro, Simone. Mas tá participando, mandou o e-mail, mandou o nome completo, concorrendo ao par de ingressos para a festa de 25 anos da Kiss. Quem mais tá por aqui, ó? Como não peguei dica concorrendo à festa, eu errou. Ah, quem é? O Shane, Shane Morgan, tomou-lhe o erro. Ele achou que era Smash Mouth em primeiro lugar, tomou-lhe o erro. É, começou a carreira na década de 60, Shane. 1961, esse cara começou a carreira, passou a década inteira correndo atrás do sucesso e tomou-lhe o erro. Mas aí na década de 70 lançou um disco, arrebentou. A Márcia tá por aqui e falou: bom dia, aqui é a Márcia, o músico. Ih, quase eu falei Márcia. A Márcia acertou porque ela pesquisou no Google. 998874343. A Lu do Butantã falou assim: ixi, acertou. Nossa, vocês estão. Ai, o chat GPT tá cada dia melhor. Alessandro De Angelis, que morava lá na Itália, agora tá aqui no Brasil. Outro dia ele veio aqui na rádio, diz que quer concorrer aos ingressos. Falou: não sei o primeiro lugar hoje, mas deve ser um cara muito fera por ter escrito uma página tão importante na história do... Ah, e, sim, ele escreveu uma página muito importante, inclusive Metallica. Metallica regravou uma de suas músicas na década de 90. Ixi, agora já era. O Bob tá por aqui, ó. Babu, não segui as dicas, então não sei qual é o primeiro lugar de hoje, mas quero concorrer aos ingressos. Bob, siga as dicas. Bob, siga as dicas. Década de 60, 1961, vendeu mais de 75 milhões de álbuns pelo mundo. Então, Bob, siga as dicas. A Paula Brandão tá por aqui, por enquanto ela só falou bom dia. Oi, Paula Brandão. Ela falou: seria o Elvis? Não, tomou-lhe o erro. Number 3. 10 horas e 46 minutos. Vou lembrar o telefone, ó, 998874343. Um par de ingressos para você ir à festa do Martinelli, Edifício Martinelli, 25 anos da Kiss, dia 12 de julho. Nossa. Terceiro lugar, Stone Temple Pilots com Interstate Love Song.

Isso é clássico até umas horas, como se diz nas ruas. Creedence Clearwater Revival fazendo o Proud Mary. 10 horas e 52 minutos e terceiro teve Stone Temple Pilots com Interstate Love Song. O Adalberto, o Betão lá de Caraguatatuba. Babu, bom dia, o cantor... Ele perguntou, ele não tem certeza. O cantor de hoje seria Bob Seger. Nossa, como o Betão de Caraguá acertou. Tava difícil hoje, começou a carreira na década de 60, Bob Seger. Procurou o sucesso durante a década inteira e tomou-lhe um erro. Mas aí em 70, arrebentou, lançou um disco ao vivo. Lançou o disco ao vivo de sua carreira, arrebentou, virou sucesso mundial. Quem mais tá por aqui? Deixa eu ver aqui no 998874343. O nome do disco de 76, Live Bullet, recorded at Cobo Hall. Esse disco levou Bob Seger às alturas. Vendeu 75 milhões de cópias ao redor do mundo, aqui no Brasil. Não era tão conhecido assim Bob Seger, mas a sua banda, Silver Bullets, rolava sim, claro que rolava no rádio. Rola. Quem mais tá por aqui? Deixa eu ver. Bigodinho do Robotnik. O Ricardo Mendes lá da Praia Grande falou que é Bob Seger. Acertou o primeiro lugar o Ricardo Mendes da Praia Grande. Bom dia, Babu. Hoje você já mandou a bala de prata logo de cara. Bob Seger and the Silver Bullet Band. O Márcio Costa de Suzano acertou. Só que aqui ele tá em carreira solo, é só Bob Seger. Bob Seger, o primeiro lugar de hoje das 10 da Kiss. Lembrando,

0: obrigado pela companhia, pela participação. Tinha aqui o par de ingressos. Par de ingressos lá pro Edifício Martinelli, nossa festa de 25 anos. Eu quero vocês por lá, hein? Quem levou aqui vai como convidado é o Luiz Ramos Santos. Luiz Ramos Santos vai receber no e-mail, viu, Luiz? Fica tranquilão. Só checar sua caixa de entrada aí que vai pingar aí dois ingressos, como se diz nas ruas. Vai pingar dois ingressos aí na sua caixa de entrada, tá bom, Luiz? Luiz Ramos Santos. Vambora então, agora 11 horas. Cadê o break? Peraí. Ah, tá aqui. Vou fazer o break rapidão e na sequela a Batalha do Rock.
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0: 11 horas mais 4 minutos, começando a Batalha do Rock aqui na Kiss FM. Conto com a sua participação porque a partir de agora tem uma camiseta bonita da Kiss, mas o melhor mesmo é a sua participação para escolher entre as bandas. E também, presta atenção, você que tá chegando agora, não tá ligado? Todos os dias, a segunda batalha é de vocês. Eu faço a primeira para dar aquela aquecida e hoje tenho que dizer que vocês vão ficar bem aquecidos mesmo. Ai, ai, ai. Já prevejo manifestação pelas avenidas do Brasil. Aí você escolhe uma banda entre as duas que eu vou colocar aqui na primeira batalha, concorre à camiseta e sugere a sua batalha. Ao telefone, claro. Sem música. 998874343. Esse é o telefone da Kiss. Manda sua mensagem. Teve alguém que mandou uma mensagem do Rio. Lá do Rio de Janeiro, o Vinícius Pazelo. Ô, Babu, bom dia. Como dizemos aqui no Rio de Janeiro, você tirou muita onda agora com esse som do Bob Seger. Verdade, Vinícius, primeiro lugar das 10 da Kiss hoje foi inédito, sabia? Bob Seger nunca tinha alcançado o Olimpo das 10 da Kiss. Vinícius, vambora então fazer a Batalha do Rock, porque tá começando.
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0: 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Duvido que vocês vão saber escolher assim logo de cara. A primeira música, a primeira banda. Ai, ai, ai, só digo isso. Supertramp com Skull. Você prefere a banda 1, o Supertramp, fazendo Skull? Ou você vai fechar com... Ai! Quero só ver o que você vai fazer aqui no 998874343. Se você vai fechar com o Supertramp fazendo Skull, a banda 1... Ou você é mais o Pink Floyd com Comfortably Numb? Como se diz nas ruas, ficou pequeno pra vocês. Você prefere Supertramp mais uma vez? Ixi, olha o que vem por aí, ó. Vou até dar uma adiantada aqui, ó. Cadê? Supertramp, a banda 1, versus Pink Floyd, a banda 2. Relax. 998874343. Manda sua mensagem, já tá concorrendo a camiseta da Kiss, participa da batalha. E se tiver afim, é claro, sugere a sua. A segunda batalha é de vocês todos os dias. 998874343 é o telefone, porque tá rolando a
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0: Sisters of Mercy. More.

primeiro lugar, biscoito fino da melhor qualidade. Bob Seger fazendo Turn the Page. 11 horas em ponto. Ai, ai, ai, as 10 da Kiss, vocês são demais. Muito

0: O Green Day aqui na Batalha do Rock fazendo o Xi. 11 horas e 18. Ixi, voltei correndo. E teve também o que mais? Teve Sisters of Mercy com More. 11 horas e 18 minutos. Essa primeira batalha tá pegando. A ABL, a Batalha de Londres. Deixa eu ver o que vocês estão falando aqui. A Cláudia de Guaianazes falou assim: ó, escolho a banda 2, sem dúvidas. Sugeriu uma batalha também a Cláudia. Obrigado, viu, Cláudia? Olha a batalha que ela sugeriu aqui, legal demais, hein? A Catarina de São Caetano, deixa eu ver o que ela falou. Você conseguiu escolher a única música que não gosta do Supertramp contra a única música que gosta do Pink Floyd. A Catarina de São Caetano escolheu o Pink Floyd fazendo Comfortably Numb. Ah, você não tá ligado que batalha tá rolando? Essa daqui, ó, presta atenção. Essa é a banda 1, Supertramp, fazendo School. Ou você prefere... Ai, ai, ai. Pink Floyd com Comfortably Numb. Vamos de novo. Supertramp fazendo School.
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0: Ou prefere Pink Floyd. (9) 98874343. Manda sua mensagem, tá concorrendo a camiseta da Kiss, participa da batalha e sugere a sua. O telefone de novo, 99887-4343. Deixa eu ver quem mais tá por aqui, ó. Ficaria mesmo difícil escolher se fosse David Gilmour versus Alex Lifeson. Ah, ele tá falando de Pink Floyd com Rush. Então ele escolheu o Pink Floyd, o André Betoni. Ô André, obrigado pela participação, escolheu o Pink Floyd. O Paulo Canan falou assim, ó, eu vou de Super. Ah, legal, escolheu Super Tramp o Paulo, lá de Bragança Paulista. Quem mais tá por aqui? Deixa eu ver. O JM de São Gonçalo sugeriu uma batalha, ele lá do Rio. Sugeriu uma batalha boa aqui também, obrigado JM. Bom dia, Babu. Eu amo essa música do Sisters of Mercy. Quem falou isso? A Marina Petterman, lá de Guabiruba, em Santa Catarina, falou: na batalha eu fico com Comfortably Numb. Outra que eu amo. Obrigado pela participação, Marina e família. Alguém do DDD 41, lá de São José dos Pinhais, Paraná, falou assim: ó, vou de Pink Floyd na batalha. É o Pena Hard. Ô, Pena, grande abraço pra você. Obrigado pela participação. Mais uma palhinha, você prefere Supertramp fazendo School? Ou prefere o Pink Floyd com Comfortably Numb? Ai, ai, ai.
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0: muito maravilhosa, Joan Jett and the Blackhearts, fazendo Crimson and Clover. 11 horas e 27 minutos. Tá rolando a batalha do rock, essa é a última chamada, porque o WhatsApp não parou até agora. O Fernando Buco, aqui de São Paulo, falou assim, ó, eu prefiro pra vida o Pink Floyd, mas hoje eu voto em Supertramp. Que legal. Ô, Fernando, é isso mesmo. Às vezes você gosta mais de uma banda, mas naquele momento você quer escutar outra música. Quem mais tá por aqui, ó? Teve alguém até que falou um palavrão, o Eduardo. Bom dia, Babu. Essa batalha é... Mas eu vou de Pink Floyd, disse o Eduardo de Taboão. Quem mais tá por aqui, ó? A Psilara Ferreira, lá de Taubaté. Ah, ela falou dia 12 tem festa. Ah, tem festa aqui também, vai ficar mais experiente. Parabéns pra você, viu, Lara? Escolho facilmente o Pink Floyd, disse o Thiago Andrade, lá de Itabaiana, lá no Sergipe. E falou o mais novo cliente da Tonal Discos. Ô, meu irmão, muito obrigado. Já mandou um disco do Ozzy, o Thiago. Valeu, viu, Thiago? Olha aqui, ó. O que mais, ó? Ô, Babu, teve alguém aqui que ele... O que ele falou? A gente fica tão bitolado a prestar atenção nas dicas das 10 da Kiss, que quando você lê os nomes da galera votando na batalha, eu fico tentando adivinhar dicas e a banda. Nessa batalha vamos de Supertramp. Quem disse isso daqui foi o Henrique. Ô Henrique, obrigado pela participação aqui na Batalha do Rock. Quem mais tá por aqui? Teve alguém que falou aqui, ó, mil vezes Comfortably Numb versus Skull. O Morgan. Olha só, Supertramp, a banda 1. Vou dar uma adiantadinha aqui, ó, presta atenção. Aqui, ó. Isso que brisa! Supertramp fazendo Skull, a banda 1. A banda 2. Pink Floyd fazendo Comfortably Numb. (99887-4343) é o telefone, essa é a última chamada. Parece que tem uma banda que tá à frente. O Michael Poleto, lá de Carlos Barbosa, Rio Grande do Sul, falou, vamos de Pink Floyd, é claro. O Michael, obrigado pela participação aqui na Batalha do Rock. Olha aqui, ó, quem mais mandou? O João. João Manuel Martins falou assim, ó, vou de banda 2. Sugeriu uma batalha também, legal essa batalha aqui, hein, João? Quem mais mandou aqui? Edu François, lá de Brasília. Bigode de gato escaldado, ele me chamou. Bora de Floyd. Escolheu Pink Floyd do François. Também sugeriu uma batalha muito boa. Obrigado pela participação. Bom dia, Babu. Hiero e Clarice de Betim, Minas Gerais. Supertramp. O casal escolheu Supertramp. E você, prefere Supertramp? Ou prefere o Pink Floyd? Enquanto você se decide...
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0: Ramones fazendo Do You Wanna Dance aqui na Kiss. Acabou a primeira batalha entre Supertramp e Pink Floyd. Nossa, que batalha foi essa? Vocês são demais. Cada dia mais gente aqui na Batalha do Rock, eu agradeço demais por isso. Lembrando que tem a camiseta da Kiss, hein? Camiseta, nome completo e o RG já tá concorrendo. 11 horas e 33 minutos. Montanha Espírito Santo. Elizabeth Paixão falou Pink Floyd na pedrada, com certeza. Elizabeth, um beijo, obrigado pela participação. Ela lá de Montanha Espírito Santo, que legal. A Débora de Mogi das Cruzes. Sou a Débora, tenho 12 anos e escolho a primeira música. A Débora de 12 anos, obrigado Débora, escolheu Supertramp fazendo School. Paraná, Luiz Antônio de Pinhais. Vou de Supertramp, disse o Luiz Antônio lá de Pinhais, no Paraná. Inclusive essa batalha aqui, a próxima, a gente vai tocar a vencedora, só que a gente vai começar agora a segunda batalha do dia, que é tua. Quem pediu lá de Curitiba, Lucimara Alves. Lucimara Alves pediu essa batalha aqui. 11 horas e 34 minutos, olha o que ela fez com a gente.
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0: 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Na segunda batalha do dia, sugerida pela Lucimara, lá de Curitiba, você prefere Chris Cornell? Nearly Forgot My Broken Heart, a batalha dos vocalistas do grunge.
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0: Você vai fechar com o Chris Cornell? Ou você prefere Ed Vedder com sua voz tonitruante fazendo o Drive do R.E.M.
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0: Você prefere o Chris Cornell com Nearly Forgot My Broken Heart? Ou prefere Ed Vedder fazendo o Drive?
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0: Tá na tua mão, 998874343. Lucimara Alves, lá de Curitiba, obrigado pela tua participação, que batalha. A BVG, a batalha dos vocalistas do grunge.
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0: 11 horas e 36 minutos, está na hora da gente saber quem levou a primeira batalha do dia entre Supertramp e Pink Floyd.

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10: Agora 11 horas e 45 minutos, rolando a Batalha do Rock. Lucimara Alves, lá de Curitiba, foi quem fez essa segunda batalha. Todos os dias a segunda batalha é de vocês. A Lucimara hoje fez isso com a gente, presta atenção.
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10: 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Ela fez a BVG, a Batalha dos Vocalistas do Grunge. O primeiro é o Chris Cornell fazendo Nearly Forgot My Broken Heart.
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10: O segundo vocalista é Eddie Vedder fazendo o Drive do R.E.M. Já tomou sua decisão? Você prefere Chris Cornell? Ou vai fechar com Eddie Vedder? Nossa, que batalha. 998874343 é o telefone. Manda mensagem. Teve alguém que falou assim, ó. Ed Vedder, meu crush, claro. A Márcia da Penha diz que Ed Vedder é seu crush. E votou em Ed Vedder. Babu, tudo bem? Na Batalha do Rock, voto no Chris Cornell. Essa música é simplesmente ótima. A Érica aqui do ABC. Babuzinho, Ed com toda certeza. O terceiro homão da minha vida. Depois do meu pai e do meu companheiro. A Carolzinha da Aclimação. Terceiro homão da vida dela é o Ed Vedder. O Elton John. O nome dele é o Elton John. Olha que legal, lá de Itaquera. Como diria você, caro Babu? Ai, ai, ai. Em quem votar? O Elton, e ele escolheu o Chris Cornell. Nossa, essa batalha. 998874343. O Gabriel Monteiro, que tá lá em Lisboa, tá um pouquinho atrasado. Ele escolheu o Pink Floyd. Pink Floyd já ganhou a primeira batalha. Gabriel Monteiro, lá de Lisboa, obrigado pela sua participação, meu irmão. Olha que Drive ganha 100%. O Juanes, lá do Espírito Santo, ele falou que a galera em peso lá no escritório da Best Operadora. Ô Juanes, grande abraço pra você e todo mundo aí na Best, tá bom? Obrigado pela audiência. Teve alguém que colocou Ed, dois corações, meu grande amor. A Gisela de Itajaí, Santa Catarina. Gisela escolheu Ed Vedder. E você? Prefere o Chris Cornell? Ou prefere Ed Vedder?
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0: O Kansas fazendo o Carry On Wayward Son aqui na Batalha do Rock. Agradecer a visita do Anderson e da Aline que passaram por aqui agora. Obrigado pela visita. 11h54, acabou a segunda batalha, a batalha dos vocalistas do Grunge. Chris Cornell versus Ed Vedder. Deixa eu ler mais mensagens aqui, deixa eu ver quem tá por aqui. Bom dia, Babu Bigode do Birubiru. Ó, quem mandou essa mensagem foi o Luiz Cabelo de Boneca, lá da Vila Guilhermina. Ele falou, os dois são incríveis, mas hoje eu vou de Ed. Ó, Luiz Cabelo de Boneca, obrigado pela participação aqui na batalha, Luiz. Teve alguém que falou Chris Cornell. Salve, Babu, eu vou de Chris Cornell, disse o João Henrique. Olha essa batalha. Acabou. Bom dia, Babu, aqui na Vigilância de Itaquá, vou de Ed Vedder. E o João Batata também. Ah, esses são terríveis. Ele falou que, segundo ele, o Ed é o segundo homão da vida dele. 11 horas e 55 minutos. Vamos embora pro resultado da última batalha do dia.
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0: 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Não dá mais tempo de votar, mas dá tempo de concorrer à camiseta ainda. 99887-4343. E quem levou a batalha foi...

0: Ed Vedder, com sua voz tonitruante, levou a segunda batalha do dia contra o Chris Cornell. E quem levou a camiseta da rádio foi o Elias Barros de Oliveira. Elias Barros de Oliveira levou a camiseta. Pode passar aqui, Elias, a partir de amanhã, tá bom? Avenida Paulista, número 2200. 15º andar aqui na Kiss FM. Muito obrigado pela participação de todos. Amanhã tem mais Batalha do Rock a partir das 11 horas da manhã. Meio dia em ponto, vamos começar o Bem Se Quis. Vou chamar o Boquinha.
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11: Nação roqueira, tudo bem? Sejam bem-vindos a mais um Bem Que Se Quis. Sou o Bruninho Suter, Boquinha de Cantor. Fala aí, Babu.
12: Boquinha em outro estado hoje do Brasil?
11: É, hoje eu tô em Juiz de Fora, tô na casa da minha mãe, vim ver minha mamãe, Dona Isabelle.
12: Dona Isabelle, manda um beijo pra ela, tá, escuta o programa todo dia, principalmente as crianças, ela adora a escolinha,
11: ela escuta todo dia e ela tá até aqui comigo, dá um oi pro pessoal, mãe.
13: Hã?
11: É, dá um oi pro pessoal, tu tá ao vivo.
13: O pessoal tá ouvindo?
12: Tá ouvindo. É.
13: Então eu mando um beijo para todos vocês que estão ouvindo. Graças a Deus que o meu filho tem um monte de fãs ouvindo e eu amo as crianças.
12: Ah, que legal.
13: As criancinhas, então tem criancinha que acabou de nascer e já tá falando com vocês.
12: E é mesmo, é verdade. Que bonito. Que,
11: inclusive, a gente já convida a criançada para participar aqui com a gente, tá? Daqui a pouco, ó. 11 998874343. A criançada de 0 a 14 anos pede música aqui na Escolinha do Rock no segundo bloco. Hoje é terça, Babu?
12: Terça-feira, hoje, dia do padre. Vamos lá chamar ele.
11: Ah, então vamos chamar ele.
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14: Olá, eu sou Padre Quemedo. E hoje, na Santíssima Trindade do Rock Inglês, iremos ouvir o Evangelho do Black Sabbath com Sabbath, Blood, Sabbath. Sabbath. Depois, o Evangelho do Led Zeppelin com Living, Loving, Might. Fechando com o Evangelho do Deep Purple com Perfect Strangers.

Aê, esse é o nosso Led Zeppelin que a gente gosta de pegar. Evangelho do Led Zeppelin com o nosso querido Padre Quemedo. E a gente começou com Saba Bloody Saba com os nossos queridos amigos do Black Sabbath. Hoje eu tô fazendo o programa do lado da minha mamãe, Dona Isabelle, aqui em Juiz de Fora, fazer uma visita pra mamãe. Ela já mandou um beijo aí pra toda a criançada. Ela que é muito fã da Escolinha do Rock. Daqui a pouco começa, viu, pessoal? 11 998874343. A criançada de 0 a 14 anos pede música aqui no nosso Zap Zap, tá bom? A gente fecha a nossa Santíssima Trindade do rock inglês com o Deep Purple fazendo Perfect Strangers.

0: Perfect Strangers com Deep Purple pra fechar a nossa escolinha. A escolinha. Ah, não, eu tô conversando com a. Ô, mãe, rapidinho, tu faz o programa aqui.
1: deixa não,
0: é, daqui a pouco começa a criançada, viu? É, é. Chama a criançada pra pedir música, mãe.
2: Oi, criançada. Eu gostaria de ouvir vocês pedindo música pro meu filho, Bruno Suter. Eu sou a mãe daquelas mães que é muito. Não sei como eu vou explicar agora, mas eu sou muito mãezona mesmo. Por isso eu amo esse programa das criancinhas. Criancinhas que têm quase 15 anos, hein? Você tem que tomar cuidado para não chegar aos 15 anos e não
1: pediu música,
2: poder,
1: né?
2: pedir música, né?
0: Exato. É isso aí. Então, ó, ouça um pedido de uma mãe. Uma mãe, pessoal, uma mãe pedindo para as crianças pedirem música.
2: É. Muito mãezona, muito demais. Aí,
0: tá então, vendo? Daqui a pouquinho, a criançada pede música aqui na Escolinha do Rock, daqui a pouco não sai daí.
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4: Estamos de volta com o Bem Que Se Quis e tá na hora da Escolinha do Rock.
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4: Vamos lá, criançada, vamos pedir suas músicas preferidas aqui no Bem Que Se Quis.
5: Vamos lá então, primeiro aluno na sala.
6: Oi, Bruno. Oi, Babu. Aqui é a Rebeca. Eu tenho 7 anos. Eu moro no Butantã. Eu quero pedir Believer. Um beijo. Não deixe o rock sair de você. Um beijo.
4: Como é articulada, né, Babu?
5: Demais, né? E pediu faz tempo que eu não pedi um Imagine Dragons, né?
4: Verdade. Bora.

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1: Oi, Bruno. Oi, Babu. Oi, mãe do Bruno. Eu sou o João e eu vou querer Finaliza Punk Rocker dos Ramones. E eu posso pedir enquanto eu tenho 8 anos.
2: Sim.
1: Tchau, não deixa de sair de você.
3: Mandou um oi pra tu, mãe.
2: Você viu? Vamos lá.
3: É, a criança mandou um oi pra tu. Oi, mãe.
1: Oi, querida.
2: Vamos lá de novo então, Ramones.

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1: Fala, Bruno. Fala, Babu. Meu nome é Jorge, eu tenho 12 anos. E pra escolinha de rock de hoje, eu vou querer ir pra Pai Nova de Batuta com Garoto Podres. Quiser feio, não deixe rock sair de você.

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1: Oi, boa tarde, tudo bem? Meu nome é Laís, eu tenho 12 anos, sou de Ferraz de Vasconcelos e eu queria pedir um Online Day do Sister of Down. Obrigada, não deixe o rock sair de você.

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1: E aí, Bruno, tudo bem com você? Eu sou o Francisco, tenho 14 anos, ou seja, já vou sair da escolinha.
2: Ah.
1: Eu quero pedir Wonderwall, Oasis. Kiss FM, não deixe o rock sair de você. Falou!

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1: Essa nossa Escolinha do Rock. A Escolinha do Rock volta amanhã, porém o programa ainda não acabou. No próximo bloco tem Happy Birthday to Rock e a música que a minha mãe vai, tipo, vai pedir pra gente ouvir. Tá bom, mãe?
2: É ótimo.
1: Já voltamos.
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1: É isso aí, estamos de volta com o Bem Que Se Quis e tá na hora do Happy Birthday to Rock.
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1: 7 de julho, o que comemoramos hoje, Babu?
10: Em 1940 nascia Ringo Starr.
1: Ringo Starr?
10: Ele mesmo.
1: Caramba, cara, esse aí eu vou te falar. Ele participa cantando algumas músicas dos Beatles e essa música eu acho maravilhosa, que ficou muito conhecida também pela versão do Joe Cocker, né? Sim. Que é With a Little Help from My Friends, só que essa é a original cantada pelo próprio Ringo Starr. Parabéns, meu garoto. 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

0: maravilhoso, With a Little Help from My Friends, desse disco icônico dos Beatles, né, que é o Sgt. Pepper's, né, Babu?
1: Exatamente, e Ringo Starr hoje completando anos, nasceu em 1940.
0: Parabéns, meu grande amigo Ringo Starr, amigo de todo mundo, parece um cara muito gente boa, né, Babu?
1: Pois é, parece que é de casa.
0: Parece que é de casa. E ó, temos um pedido hiper especial hoje. Hoje a gente tá fazendo o programa com a mamãe, né?
1: Sim.
0: Mamãe, quer ouvir o quê?
2: Nossa, eu quero ver uma música que me emociona muito mesmo, que é Mama. Eu não esqueço essa música nunca. Eu quero que quando eu morrer, que alguém toque pra, no meu velório. Olha. Eu tenho.
1: Que legal.
2: Eu não tô brincando, não, tô falando muito sério. Todo mundo que está ouvindo é testemunha do que o meu pedido, último pedido que eu tô, eu já até...
0: É, vamos esperar que esse último pedido demore um pouquinho, né?
1: Demore muito, é. Exatamente.
0: Demore bastante, né?
2: Deus que sabe, né? Mas é o pedido que eu faço, peço aos meus filhos, ao meu marido, a quem estiver ouvindo, que sejam testemunha desse meu pedido, que é mama.
0: Do meu velório, tocar mama. É a versão da Bohemian Rhapsody.
2: Eu sou mãe do Bruno, então não é piada, não.
0: É, vai ter que... Não, se tu fala que é mãe do Bruno, aí todo mundo vai pensar que é piada.
2: Eu já estou avisando que não é piada. Isso é verdadeiro.
0: Ai. Então, a mama do Queen, a versão do Fred Mercury?
2: Isso mesmo.
0: Uma versão que está lá é a versão que é que eu que estou cantando.
2: Então, você mesmo, por isso mesmo que eu estou pedindo.
0: Mas tu prefere eu cantando que o Fred Mercury?
2: Você cantando, você.
0: Tá. Tem que ser minha mãe mesmo, né?
1: É, ainda bem, né? Vamos lá, então.
2: Não é porque eu sou tua mãe, é porque é espetacular. A música é maravilhosa, emociona qualquer pessoa que tiver um coração assim como o meu.
0: Depois te passo o Pix aí pelo pedido, mas obrigado.

0: botar fé. Gostou, mãe?
1: Amei. Nossa, que lindo. É maravilhoso demais. Isso bate no meu coração, assim como se fosse o tesouro maior que eu pudesse ganhar na vida.
0: Ah, mãe, obrigado. Mãe, cuidado do bandido aí.
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0: Pô, chegou o bandido aqui.

0: Ó, Babu, eu tô aqui com a minha mãe aqui, a gente vai fazer o boletim de ocorrência, né, mãe?
1: Com certeza, não quero ser roubada de novo, não. Chega, eles vão roubar a mãe deles.
0: É isso mesmo. Beijo, pessoal. Tchau, até amanhã.
2: Tchau, até amanhã. Beijo, tchau. Obrigado pela companhia.
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13: Salve, nação roqueira! Ótima... É terça, né? Ótima terça pra você que havia gente em casa, no carro, no trabalho, indo pro almoço, voltando do almoço, no home office. Seja muito bem-vindo, seja muito bem-vinda. Eu sou Dani Mel, Dani Honey, pros íntimos. Tá começando o nosso Conexão Rock com histórias, curiosidades. Claro, a sua participação, que é sempre muito bem-vinda no nosso WhatsApp. Você ainda não tem nosso WhatsApp. 11 998874343. Enquete do dia. Hoje, dia 7 de julho, celebra-se o quê? Celebra-se o Dia Mundial do Chocolate.

vocês sabiam? Olha que cultura útil. E eu quero saber uma comida baseada nisso que todo mundo gosta, menos você. Eu vou começar, tá? É refrigerante, não gosto de nenhum. E eu não gosto de peixe. O Akil tava falando aqui que ele não gosta de feijoada. Eu, em compensação, gente, eu amo coentro. Vocês podem falar, em compensação, o que, que você ama que ninguém... Eu amo coentro. 11998874343, valendo. O que, que tá valendo? Peraí, tá valendo um par de ingressos para a festa dos 25 anos da Kiss no edifício Martinelli, dia 12 de julho. Manda nome e e-mail. Fechou?

0: 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Você tá na Kiss FM. A gente ouviu Remy Zero com Save Me. Teve também Chili Peppers com Around the World. Agora, uma ideia, enquete do dia pra você que chegou agora. Hoje, dia 7 de julho, celebra-se o Dia Mundial do Chocolate. Eu quero saber uma comida que todo mundo gosta, menos você. Em compensação, alguma que você ama e que ninguém gosta, valendo um par de ingressos para a festa de 25 anos da Kiss no edifício Martinelli, dia 12 de julho. Manda nome, manda e-mail. Vocês estão mandando cada resposta legal? Olha, oi, Danny Honey. Todo mundo ama, mas eu odeio açaí. Para mim, tem gosto de terra. O Alexandre Gaspar que falou isso. Se você for pensar, tem um pouquinho, mas eu amo açaí. Beijo, beijo, Alexandre. Obrigada pela mensagem. Dani, aqui é o Williams Ferreira da Silva. Comeu 54, eu nunca gostei de queijo. Que específico, né? Beijo, Williams. Obrigada pela mensagem. Dani, boa tarde. É o Herbert de Curitiba. Não curto estrogonofe, peixe e comidas japonesas. Não deixe o rock sair de você. Nossa, limitou, hein, Herbert? Beijo pra você, obrigada pela mensagem. Beijo pra toda a galera de Curitiba ouvindo a Kiss em 93,3. Oi, Dani, boa tarde. É a Dani de Ribeirão Pires, me achará. Eu não aguento nem o cheiro de beterraba. Mas assim como você, adoro coentro. Abraços, é da Dani Aparecida Bassalobre. Beijo, Dan, obrigada pela mensagem. Cada uma, né, gente? Dani, boa tarde. Gosto muito de peixe e não gosto de coentro, ao contrário de você. Mas do rock and roll, aí estamos no mesmo barco. Ah, é, aí sim, beijão, Dani. É do Fábio Silva. Beijo, Fábio, obrigada pela mensagem. Temos o áudios aqui, vamos ver quem quer falar com a gente.
1: Boa tarde, Dani Mel, tudo bem?
0: Oi.
1: Aqui é o Rogério, motorista de aplicativo de Joinville, Santa Catarina. É uma comida que todo mundo gosta, que eu não gosto, é comida japonesa.
0: Olha! Yeah.
1: Uma vez eu tentei comer, chegou a descer a lágrima dos olhos.
0: Sério?
1: Abraço. Hoje é meu aniversário, não deixa o rock sair de você.
0: Ah, parabéns, querido. Saúde, muito rock and roll.

0: 25 anos sem deixar o rock sair de você, bebê. Você tá na Kiss FM. Sempre conto essa história quando eu toco essa música. Crazy Little Thing Called Love. Fred Mercury amava o Elvis. Elvis era um dos heróis do Fred Mercury. Ele fez essa música em 10 minutos na banheira, se inspirando no Elvis. E ficou parecido, né? Assim, o um jeito de cantar. Antes teve Toad the Wet Sprocket com All I Want. Agora 1h18. Nossa enquete continua rolando firme e forte. Hoje é Dia Mundial do Chocolate. E eu quero saber uma comida que todo mundo gosta, menos você, e alguma que você adora e ninguém gosta muito. Tá chegando tanta mensagem legal aqui. Dani, é a Fabiana da Vila Prudente aqui. Além de celebrar o dia do chocolate, temos que celebrar o meu aniversário. Tô fazendo 4.8 de rock na veia. Tô merecendo esse par de convites, tá mesmo, Fabi? Aí é com aquilo. Aí ela fala, o que todo mundo ama e eu detesto é aquele creme de avelã famoso que começa com N. Tipo Nutella? E eu amo dobradinha com feijão branco. Mas olha, cada gosto. Beijo pra você, Fabi. Parabéns, querida. Muitas felicidades, muitos anos de vida sempre. E nunca deixe o rock sair de você. Dani, querida, boa tarde. Eu não gosto, nunca gostei e jamais comerei jiló. Em compensação, eu amo quiabo. Na torcida por esse ingresso. É da Luzimar Almeida, Brasil. Beijo. Obrigada pela mensagem, Lu. Dani... não me imagino tocando sequer nessas comidas exóticas que envolvem insetos e vermes. É da Elisângela Galdino da Silva. Posso falar uma coisa? Quando eu fui pra Tailândia, tinha lá crocodilo, tinha espeto de aranha, tinha espeto de escorpião. Eu acabei de postar uma foto nos stories que eu vi sua mensagem. Vai lá no arroba danimelw e vai ver se eu comi ou não comi o escorpião na Tailândia. Porque tem, né? Tem Nossa, meu! E, na verdade, esses insetos aí, se a gente for pensar, gente, são saudáveis. Vocês sabiam? Faz bem pra saúde aqui. Eu não tive coragem. O escorpião, vai lá ver e me diz. Arroba DaniMelW. Vou voltar um áudio aqui antes de ir pro break. Vamos lá.
1: Boa tarde, Dani. Boa tarde, galera daqui. Tudo bem? Quem fala é o Márcio Bovenzo. Sou professor, motorista, técnico. Sou bastante, tenho bastante profissão.
0: Tá.
1: Olha, a única coisa que eu não gosto, as duas únicas coisas que eu não gosto é de tomate. Desde criança eu nunca comi tomate.
0: Sério?
1: E também não gosto de doce que vai coco.
0: Gente! Né?
1: Doce que vai coco, o gosto do coco no doce, ele me enjoa um pouco. Restante eu como qualquer coisa. Como diriam... Não é porque eu não gosto que não vou comer, né? Sempre carrega essa frase comigo. Kiss FM, não deixa o que sair de você nunca.
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Você tá na Kiss FM. A gente ouviu The Killers com The Way It Was. Teve também Clash com Training Vem. Agora, 1h31, pra você que chegou agora. Enquete do dia. Hoje, 7 de julho, é dia mundial do quê? Do chocolate. Eu quero saber uma comida que todo mundo gosta e você não. Eu já falei, eu não gosto de refrigerante, não gosto de peixe. Em compensação, eu amo coentro. E uma comida que você ama e que ninguém gosta? Mas tanta mensagem legal chegando, olha. A Regina Iano falou, hello, Danny. Eu não gostava de coentro, muito menos do cheiro. Hoje eu adoro, coloco no frango. E eu não suporto mandioquinha. O cheiro me dá enxaqueca. Olha, beijo, nunca deixo o rock sair do meu coração. Que fofa, Regina. Beijo pra você, obrigada pela mensagem. Dani, eu odeio pudim de leite e coentro. E eu amo comida agridoce. Olha que específica, é da Juliana Ruete. Beijo, Ju. Obrigada pela mensagem. Pô, pudim de leite, eu amo. Ô, Dani, sua linda. O que eu detesto não é comida, e sim tempero. Odeio vinagre. Não gosto nem do cheiro. Gente, é cada uma. Do Arildo. Beijo, Arildo. Obrigada pela mensagem. Cara, é cada uma. Ô, Dani, eu sou voto vencido quando a gente vai pedir pizza. Eu amo de alite, mas todos detestam. Não deixe o rock sair de você. É a Pri Fanzé, de Jundialasca. Beijo, Pri, querida. Obrigada. Pô, alite precisa ser, é pros fortes, né? Mas, enfim, gosto é gosto. Ô, Dani, boa tarde. Sou do Rio. Eu detestava coentro, mas depois que eu larguei a porcaria do cigarro, eu passei a amar com sotaque paulista. Já fazem 10 anos que eu acordei pra vida. Olha que legal, e ele tá no mercado, é o Cláudio de Albuquerque. Beijo, Cláudio, é isso aí. Eu amo gente, um monte de gente falando que gosta de coentro, né? Eu achei que ia ser só eu. Eu adoro coentro, amo. Aprendi a comer em... Ai, vou ser muito perrengue chique agora em Fernando de Noronha, no feijão. Ó, já já eu coloco mais mensagens no ar, porque agora, gente, a gente vai ouvir uma das maiores baladas dos Rolling Stones. Foi composta em 72 pelo Keith Richards durante a reabilitação dele na Suíça. Virou um dos maiores sucessos da banda. Na sua autobiografia, o Keith Richards, ele revelou que o nome da música surgiu apenas como um som genérico, não sendo dedicada a nenhuma pessoa real específica. Só que na mesma época que ele fez a música, a primeira filha dele, a Angela, tinha acabado de nascer. E aí isso pode ter influenciado a escolha do nome. Olha o que ele falou. Abre aspas pro Keith Richards. Eu tava na reabilitação, eu comecei a me sentir melhor, aí eu me sentei na cama e escrevi essa música numa tarde, gente. Aí ele fala assim que me recuperei do trauma, eu tinha um violão comigo porque finalmente eu conseguia mexer meus dedos e colocá-los no lugar certo novamente. Não era sobre nada em particular, não era mais que um nome, poderia inclusive ter sido Diana. Ai, gente, por retratar o fim de um relacionamento doloroso, a letra dessa música gerou muitas lendas urbanas no mundo do rock. A mais famosa dizia que a música era uma homenagem a Angela Bowie, que seria quem, Danny Honey? A ex-esposa do David Bowie. O grande boato é que ela escreveu na autobiografia dela que ela flagrou certa vez o David Bowie e o Mick Jagger na cama juntos. Uma história que o Mick Jagger nega até hoje. Onde a fumaça fogo, será? Outro boato recorrente apontava que o tema foi inspirado pela Marianne Faithfull, que teve um relacionamento marcante com Mick Jagger, era musa dos dois. Os dois músicos negaram essas teorias, falando que a música é só um lamento fictício e uma composição melódica de superação. E aí, o que você acha? Onde a fumaça há fogo? Será? Eu só sei o quê? Que a gente ganhou esse presentaço.

0: Não deixe o rock sair de você nunca, jamais. Você tá na Kiss, a gente ouviu Stones com Andy. Que baladaça, né, gente? Vou contar uma história rapidinha que eu amo, na verdade, que eu sei que é uma história de bastidores, eu sei que vocês gostam. Eu tava trabalhando como intérprete na produção do Voodoo Lounge. Eu acho que em 95, quando os Stones vieram pro Brasil, né? O show de abertura era da Rita Lee, que eu amo a Rita. Aí eu fui assistir da mesa de som no palco com a galera lá da produção internacional, né? Com quem eu tava trabalhando. Vai vendo, eu era intérprete da produção internacional. Aí do nada, do outro lado do palco, gente, começaram a olhar muito pro lugar onde eu tava. Aí eu percebi, sabe, um vulto assim, alguém que tava assistindo o show do meu lado? Quem era, gente? Eu olhei pro lado, juro por Deus, era apenas o Mick Jagger. E eu fingindo que tava tudo normal, né? Ele tava com uma camerazinha na mão, porque foi bem na hora que a Rita Lee tava cantando Miss Brasil 2000. E entrava uma modelo linda, nua, de salto, capa e um cetro na mão. Eu acho que ele veio filmar esse momento, que ele não é besta, né? Aí eu olhei e falei assim, hello! Fingindo normal. Aí ele falou, hello, how are you? E eu tava passando mal, e eu não tive coragem de pedir uma foto, porque eu tava trabalhando, né, a linha é muito tênue. Mas depois no camarim, acreditem vocês ou não, eu encontrei o Keith Richards no backstage, pedi uma foto, eu vou arriscar, pedi. Eu criei coragem e deu certo. Eu tirei uma foto com ele. Ele foi super querido. E ele tava muito style. Ele tava com camisa roxa, blazer de onça, super chique. E eu acabei de postar essa foto nos stories, se vocês quiserem ver. Faz tempo, tá, gente? Eu tô bem menina. @DaniMelW. Vai lá ver e depois me conta e eu já volto.
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0: 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Você tá na Kiss FM. A gente ouviu 30 Seconds to Mars com Kings and Queens. Teve também Van Halen com Panama. Agora faltam 7 para as 2. Enquete do dia para você que chegou agora. Hoje, 7 de julho, celebra-se o Dia Mundial do Chocolate. Quero saber uma comida que todo mundo gosta, menos você. E uma que você ama e que ninguém gosta. É cada mensagem. Olha, Dani, boa tarde. A Vanusa, do Parque do Lago Jandira, falou: Dani, difícil falar do que eu não gosto, porque gosto de praticamente de tudo, em especial de peixe. O que eu amo e os outros odeiam é olho de peixe. Mas, meu Deus! Lembra aquele programa No Limite? Era olho de peixe, olho de bode, eu acho que é. Olho de peixe, Vanusa. Beijo pra você. Obrigada pela mensagem. Muito específico. Dani, eu amo jiló. A maioria odeia. E eu odeio gema de ovo. E a maioria gosta. É da Célia Regina. Beijo, Célia. É, eu prefiro claro. Mas quem perguntou, mas sim. Boa tarde, Dani. Eu não gosto de purê de batata. E quando digo isso pra outras pessoas... Olham pra mim como se eu fosse de outro mundo. Beijão. Amo seu programa, você é demais. Eba, Franciele Santos, da Zona Leste de São Paulo. Eu adoro purê. Nossa, purê de batata. Adoro. Beijo, Fran. Obrigada pela mensagem. Dani, eu não como de jeito nenhum abóbora, quiabo, jiló e mel. E eu adoro... adoro ketchup na pizza e no ovo mexido. Zoado, né? É da Andréia Duarte, carioca que mora em São Paulo. É por isso, né? Que carioca não põe ketchup na pizza. Beijo, Andréia, querida. Obrigada pela mensagem. Dani, nos meus quase 70 anos, eu odeio fígado e odeio miúdos, mas gosto de estrogonofe, queijos, comida japonesa, pudim de leite e outras coisinhas mais. É do Cláudio J. de Guarulhos. É, beijo pra você, Cláudio. Obrigada pela mensagem. Temos áudios aqui. Vamos ver o que vocês estão falando aqui nos áudios. Bora.
1: Fala, Dani. Boa tarde. Tudo bem? Eduardo de Barueri.
0: Tudo?
1: Uma coisa que eu gosto de comer, que ninguém, minha família, fica louca comigo.
0: Ah.
1: É yakisoba com queijo ralado. Adoro. Adoro.
0: Que específico.
1: Não deixe o rock sair de você. Abraço, beijos.
0: Gente, beijo.
2: Oi, Dani Honey.
0: Hello.
2: Comida que eu não gosto, não suporto, é alho. Detesto alho, sou meio vampiro, não gosto de alho. Não gosto.
0: Tá bom.
2: E uma comida que eu adoro, não é bem uma comida, mas enfim, é um grão, é pipoca. Adoro pipoca.
0: Tá bom.
2: Beijo, Dani. Denis de Curitiba. Tô indo almoçar, eu e minha mulher aqui do lado, a Rosângela. Um beijão pra vocês. Não deixa o rock sair de vocês.
0: Beijo!

0: 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Você tá na Kiss FM. A gente ouviu Kings of Leon com You Somebody. Gente, enquete do dia pra você que chegou agora. Hoje é o Dia Mundial do Chocolate. Eu quero saber uma comida que todo mundo gosta, menos você. E uma comida que você adora e as pessoas não gostam. Sabe o que tá valendo? Par de ingressos pra festa de 25 anos da Kiss no Edifício Martinelli, no dia 12 de julho. Manda nome, manda RG e eu já volto.
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0: 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Você tá na Kiss FM, a gente ouviu Barão, um salve ao nosso rock nacional, Pedra, Flor e Espinho. Antes teve esse feat maravilhoso, Santana e Steven Tyler com Just Feel Better. Agora 2h12, pra você que chegou agora, enquete do dia. Hoje é dia mundial do chocolate. Eu quero saber uma comida que todo mundo gosta, menos você. E uma que você ama e que ninguém gosta. Mas é cada mensagem que tá chegando aqui. O brasileiro é muito louco, né? Olha, o Felipe falou assim, Dani, querida, uma coisa que acho que todo mundo gosta, mas eu não, é morango. Escreveu Arg, entre parênteses. Gente, tem uma história boa que, resumindo, quando eu tinha 15 anos, entrei no supermercado pra comprar algo doce pra comer. Tudo que eu achei era base ou recheio de morango. E aí, por brincadeira, falei que eu nunca mais comeria qualquer coisa com essa fruta. Hoje, com 60 anos, continuo não comendo. Em compensação, olha isso, adoro bife de fígado com fritas, então. Olha, gosto é gosto, gente, cada um tem o seu. É do Felipe Tura da Fonseca, de São Paulo. Beijo, Felipe, obrigada pela mensagem. Dani, boa tarde. Eu odeio, com letras maiúsculas, frango com quiabo e odeio suco de caju. Que específico. Falei pros meus amigos que, se eles me convidarem pra ir na casa deles, não podem me oferecer quiabo, caju, dobradinha e chocolate. Chocolate! É da Cida Damasceno. Beijo, Cida, querida. Obrigada pela mensagem. A Esther de Guarulhos falou, Dani, ótima tarde. Eu não gosto de mamão, melão e figo. E amo jiló. Tô falando, gente. Gosto não se discute. Oi, lindona. Nunca na minha vida eu vou comer jujuba e beber mate gelado. É do Eduardo Nunes, do Rio de Janeiro. Temos áudios aqui. Peraí, gente. Vamos botar áudios aqui para vocês. Bora.
1: Boa tarde, querida Dani Hanimel, nossa rainha das tardes roqueiras. Oh. Olha, eu detesto batata doce, mandioquinha, pimentão e bonjol. Oh. Agora, o que eu adoro e muita gente não gosta é dobradinha, que inclusive hoje é dia. Yeah. Mas infelizmente não vou poder comer porque eu tô trabalhando.
0: Tá bom.
1: Beleza?
0: Beleza.
1: Um beijo, um abraço a todos. 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Jamais. Beijo, Dani. Boa tarde, nação.
0: Beijo.
2: Dani, meu querida, boa tarde. Aqui é a Luciane de São Bernardo do Campo.
0: Oi.
2: Dani, pelo amor de Deus, como é que você gosta de coentro? Aqui não tem cheiro de sovaco. Não é possível que alguém goste disso.
0: Adoro.
2: Cara, demais, não acredito. Agora, o que eu adoro comer, que eu não sei se muita gente gosta, é bolacha de água e sal com leite condensado. Puta, acredite se quiser, eu amo isso. Obrigada, um beijo, viva o rock.
0: Não deixe o rock sair de você.

Não deixe o rock sair de você nunca, jamais. Você tá na Kiss, a gente ouviu Man at Work on Down Under. Ó, vou ler duas mensagens antes de ir pro break. Dani, muita gente gosta, mas tem gente que acha estranho eu gostar de tomar sorvete de chocolate na cama e no escuro. Dá pra sentir todo o sabor. Raul Tadeu de Andrade. Será que fica mais gostoso, Raul? Cara, eu sou muito suspeita, porque eu amo sorvete com todas as minhas forças. Como aquele de 2 litros, eu compro, falo que eu vou comer só um pouquinho e como tudo de um dia pro outro. Pronto, falei. E eu aqui, ó, o Volney de Balneário Camboriú fala: Dani, um dia eu cheguei com umas cervejas a mais na cabeça. Quando entrei em casa, 3 da manhã, minha mãe tinha comprado goiabas. Aquele cheiro me fez correr pro banheiro. Pense, não consigo comer goiaba. Nossa, eu amo goiaba. Já volto, gente, espera aí.

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Você tá na Kiss, a gente já viu Primal Scream com Rocks. Teve também Nickelback com Someday. Agora 2h29, para você que chegou agora, enquete do dia. Hoje é dia mundial do chocolate. Quero saber uma comida que todo mundo gosta, menos você. Ou uma que você ama e as pessoas não gostam muito, mas é cada mensagem legal que tá chegando aqui. A Joyce falou assim: Dani, boa tarde. Uma coisa que todo mundo gosta e eu odeio é açaí e dobradinha. Em compensação, eu adoro pé de galinha refogado e panetone com requeijão. Gente, a cada combinação é a Joyce de São Paulo. Beijo, Joyce, querida. Obrigada pela mensagem. O Serginho de São Bernardo do Campo. Dani, eu não gosto de azeitona solta. Não como. Mas no meio da maionese, vai que vai. E eu adoro limão. É cada coisa tão aleatória, né? Beijo, Serginho. Obrigada pela mensagem. Dani, minha querida, estou com o nosso amigo, odeio morango. E eu amo dobradinha, que todo mundo odeia. Hoje eu tô feliz que eu almocei dobradinha. Obrigado pelo programa. Eu me sinto mais normal quando eu vejo que existem pessoas como eu. Beijo muito especial pra você. Que fofo! De quem é? Do Jefferson Valeige. Beijo, Jefferson. Obrigado pela mensagem. Muito fofo, muito educado. Que mais aqui, ó? Já ponho mais. Sabe por quê? Por quê? Porque agora a gente vai ouvir uma versão sensacional do Metallica para uma cantiga tradicional folclórica irlandesa de autoria desconhecida. Gente, olha as canções folclóricas dos caras. Pois é. Inclusive, é bem comum escutar essa música tocando nos bares da Irlanda em festas e eventos irlandeses, né? O naipe das canções, né? Ela chegou ao mundo do rock através da versão do Thin Lizzy, que é uma banda irlandesa também, em 73. Muita gente acha que a música é do Thin Lizzy, mas não é. É uma versão folclórica. Metallica regravou em 98 para um disco de covers que chama Garage Inc. e levou essa música para um público ainda mais amplo. Ela ficou tão boa que muita gente também acha que a música é do Metallica. Inclusive, rendeu para a banda um Grammy por melhor performance de hard rock em 2000. Sabe de qual música eu tô falando? Dessa aqui, ó. Whisky na jarra. Vocês estão servidos?

como é bom ouvir Metallica, ainda mais uma tarde de terça-feira. A gente ouviu Whiskey in the Jar. Eu quero pedir licença para dedicar essa música ao nosso querido Ed Vedder. Gente, vocês viram ontem o jogo Bélgica-Estados Unidos? 3-1 para a Bélgica? Então, sabe a pausa de hidratação? A câmera, ela dá close em alguém. Em quem a câmera deu close? No Ed Vedder. Ele percebeu que a câmera estava dando close nele. Ele virou uma lata de cerveja, mas com tanta vontade, com tanto gosto, ele acabou de tomar a lata de cerveja e colocou a lata assim no topo da cabeça do boné, ficou equilibrando. Sensacional! Viva Ed Vedder! Eu baixei esse trecho e coloquei nos meus stories, se você quiser ir lá ver. É @DaniMelW, tá bom? É, já volto, gente, espera aí.

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0: 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Você tá na Kiss FM. A gente ouviu Offspring com Why Don't You Get a Job. Teve Twisted Sister também com I Wanna Rock. Já parou pra contar quantas vezes o Dee Snider fala rock nessa música? Eu acho que é 57. Eu tô inventando. Não, na verdade, eu sabia, mas eu não tenho mais certeza se eram 57. Um dia eu checo e falo pra vocês. Ó, gente, faltam 12 pras 3. A enquete do dia. Vou ler as últimas mensagens aqui. Hoje é o Dia Mundial do Chocolate. Eu perguntei uma comida que todo mundo gosta, menos você, e uma que você ama e que ninguém gosta. Ó, a Flávia de Pindamonhangaba falou: Dani, todo mundo ama e é patrimônio cultural do Brasil. É feijão. Não dá. Mais um giló empanado, eu não recuso. Tá bom. Beijo pra você, Flavinha. Obrigada pela mensagem. Teve alguém aqui que falou assim: Dani, foi 4-1 o jogo. É verdade. Eu adoro que vocês me ajudam a fazer. Foi o Beto Dom que falou. Bélgica, né? Estados Unidos. É que quando focaram no Ed Vedder, tava 3-1. Se vocês forem ver, a hora que eu peguei lá o negócio que eu postei, tava 3-1, né? E ele virou aquela cerveja com tanta vontade. É, gente, temos áudios aqui. Peraí, deixa eu ver. Dani... É, peraí. Vamos botar áudio aqui. Dani atrapalhada. Peraí. Aqui.
1: Ah, Dani Mel. Lembrei de uma coisa que eu gosto. E eu não vi ninguém que gosta até hoje.
0: O quê?
1: Abacate com limão. Sem açúcar. 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
0: Meu Deus, é o Fernando de Embu das Artes. Eu gosto de mamão com limão, serve? E limão no açaí também, uma delícia.
2: Dani Mel, boa tarde, sua linda. Viviane de Mauá.
0: Oi.
2: Eu não gosto de manga, nunca gostei. Todo mundo acha meio estranho isso.
0: Sabe? Olha!
2: Mas o que eu amo comer de verdade é um pão, pode ser murcho, aquele de ontem. Mas molhadinho na água da refoga do arroz. Uma delícia.
0: Gente!
2: Há quem acha estranho, eu acho delicioso. Beijo, Dani.
0: Beijo, linda.
2: Cadê esse rock sair de nós?
0: É isso aí, beijão.
3: Boa tarde, Dani. Boa tarde a toda a nação roqueira. Que tá falando aqui é o Didi de Taubaté, Dani.
0: Oi.
3: Ô, Dani.
0: Diz.
3: Eu odeio fígado e adoro giló. Vai entender, né?
0: É.
3: Kiss FM, não deixa o rock sair de você nunca.
0: Valeu!

Encerramos bem, gente? Sim, com certeza. A gente ouviu Sublime com Santeria e antes Foo Fighters com Big Me. Gente, não dá tempo de mais nada. Esse foi o Conexão Rock de hoje. Obrigada pela sintonia, pela companhia, por tantas mensagens incríveis. Vocês se superam a cada dia. Uma resposta melhor que a outra. Eu amo que vocês fazem esse programa junto comigo. Adoraria colocar todo mundo no ar, mas não dá mais tempo. Samuquinha já tá aqui. É, um par de ingressos. Todo mundo que mandasse mensagem estava concorrendo a um par de ingressos para a festa dos 25 anos da Kiss no edifício Martinelli, no dia 12 de julho. Quem ganhou foi a Cecília Barbosa de Lima, final da RG 2579. Cecília, seu nome vai estar na lista exclusiva da Kiss FM. Muito chique! Muito obrigada a todos vocês que participaram. Se você quiser trocar uma ideia no Insta e ver o Ed Vedder virando aquela cerveja no jogo.

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9: Samuel Canali, estamos de volta mais uma vez.
10: Tudo bem, Ritião?
9: Você tava lá assistindo o Egito e a Argentina, né?
10: Pois é, que jogo emocionante, hein?
9: Cara, acho que o Messi ajoelhou lá no sarcófago, tá 3-2.
10: Os caras conseguiram virar, tá na reta final aqui, né? 3-2 pra Argentina e o Rockcast tá na área com muito rock and roll, né?
9: Exatamente, o que que tem de bom?
10: Hoje tá valendo um par de ingressos pra festa dos 25 anos da Kiss FM no Edifício Martinelli, vai rolar domingão agora dia 12, manda nome completo RG no 11 99887 4343. A gente já começa bem, hein?

0: Cara, que maravilha essa música do James. Showzaço de bola, hein, Samuca?
1: Showzaço de bola também é a banda que você vai tocar no seu baú agora, né, Richão?
0: Tive que limpar a garganta aqui pra voz ficar bem aveludada igual a do titio.
1: É isso? O que é?
0: Samuca, quando eu falo pras pessoas assim, ó, olha, o rock and roll é um efeito dominó. Não adianta você conhecer o Red Hot Chili Peppers, Foo Fighters ou bandas agora e não saber de onde veio, porque veio, entendeu? Então, são coisas que começam lá atrás. Lá no finalzinho dos anos 60, em 68, uma banda chamada Buffalo Springfield estava terminando, e aí o Rich Furey e o Jim Messina, junto com um cara chamado Randy Meisner, fundaram essa banda que a gente vai tocar agora, que é maravilhosa. Bom, aí eu vou tentar enxugar o máximo, porque a história é extremamente comprida. É uma banda que inspirou Eagles. Quando você fala em Eagles, ó, uma pergunta que eu não fiz aqui no bastidor, eu vou te fazer aqui no ar. Quando você fala em Eagles, você lembra de quais nomes, principalmente? Dois nomes, vai. Dois.
1: Don Henley.
0: E?
1: E... fugiu o nome do outro, caramba.
0: Vamos colocar Glenn Frey?
1: É, Glenn Frey, Don Henley.
0: Isso, Don Henley. Para aí nesses dois. Até muita gente fala Glenn Frey e outros... Glenn Frey. Eu até perguntei pro Evaldo se ele conhecia o Glenn Frey. Ele falou, o único Frey que eu conheço é o Frei Gaspar e o Frei Caneca. Evaldo, engraçado. Evaldo Vasconcelos. Mas agora falando sério, então para nesses dois nomes. Don Henley, que era o baterista... e o Glenn Frey, ou Glenn Frey, como queira. Bom, enfim, isso lá no Eagles. Aí, a banda veio, né, vários álbuns, tal. O Randy Meisner saiu da banda pouco e foi pro Eagles. Ele era baixista e vocalista. Tanto que se você pegar uma música lá de 75, chamada Take It to the Limit, a letra é dele e o vocal também é dele, ele que cantava. E quem fez o back foi justamente o Don Henley. Cara, agora eu vou pro Eagles. Tanto que tem um documentário do Don Henley se retratando. Eles sacanearam tanto o Randy Meisner, mas sacanearam tanto, eu vou dar aqui algumas coisas. Eles começaram a fazer uma panelinha, o Glenn Frey e o Don Henley, contra o Randy Meisner. Randy Meisner era um cara muito pacato, muito na boa, assim, que não gostava de confusão e tudo mais e tal. Teve um dia, uma situação em 1975, em que eles estavam gravando, e o Meisner estava passando mal e falou, posso fazer a tomada amanhã? Posso gravar amanhã? O Don Henley falou assim, ó, se você não consegue, canta agora, se você não consegue, não tá afim, sai da frente, não precisa cantar mais.
1: Nossa.
0: Mandou desse jeito. O Glenn Frey começou, ele e o Don Henley começaram a tomar partido sobre a grana e não participava para o Randy Meisner. Tanto que em 77 ele acabou saindo. Olha a sacanagem que eles fizeram com o Randy Meisner. O empresário do Eagles, quando o Randy Meisner saiu, ele foi fazer carreira solo. E aí ele procurou o empresário do Eagles. Os dois ficaram sabendo, falaram para o empresário, se você continuar empresariando o Randy Meisner, você não é mais empresário do Eagles.
1: Caramba!
0: Fora que eles faziam reunião e não comunicavam o Randy Meisner. O Randy Meisner, inclusive, tem um documentário, ele faleceu com 77 anos, agora, salvo engano, em 2023. Que ele fala, o grande, inclusive, o Don Henley, ele se retrata dizendo que nós pecamos, faltamos com ele, faltamos nada, ele foi mau caráter mesmo, ele detonou, ele sacaneou o cara até onde não dá mais. O cara foi, um dia ele foi fazer um show com o Eagles com a costela quebrada, e claro, não conseguia atingir, ele com costela quebrada, isso tem problema de respiração. E ele não conseguia atingir a nota. O Glenn Frey falou para ele, se você não tá conseguindo, o que você tá fazendo aqui? queria que o cara fosse embora. Foi a hora que ele falou, bom, eu vou sair e tudo mais. Bom, enfim. Agora, voltando, aí o cara acabou falecendo agora em 75, depois, aí o Glenn Frey também, o cara, gente boa. Não adianta falar bem do cara depois que o cara morreu.
1: Sim.
0: Entendeu? É, quando foi... ele saiu do Poco, foi pro Eagles. Quem substituiu ele foi um cara chamado Timothy B. Schmidt. E aí o Randy Meisner saiu do Eagles. Quem foi pro Eagles? O B. Schmidt. Substituir o Randy Meisner. Olha que coisa
1: engraçada. Caraca, mano.
0: Foi pro Eagles lá, substituir. Bom, enfim. Voltando agora para 1988 e 89, aí voltou todo mundo. Voltou o Rusty Young, voltou o Granton, que era o baterista. O Granton, salvo engano, ele morreu em 2004, ele teve um AVC no palco. O Granton, que era o baterista da banda do Poco. E, bom, aí voltou todo mundo, fizeram o álbum Legacy. E aí eles estouraram. E nesse álbum, o Legacy, na verdade, quem canta essa música que eu vou tocar agora é o Rust Young. Quem faz o back é o Meisner. Mas a música é maravilhosa. Pode mandar?
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0: Também rolando por aqui o Suede 3:36, Samuca.
1: Hitchell e U2 lançou hoje o single Street of Dreams, que fará parte do novo trabalho da banda, que deve sair ainda este ano. A música ganhou um clipe gravado no México, que você pode assistir aqui no site kizfm.com.br. Segundo o Bono, né, Hitchell? Esse novo álbum será mais rock and roll pra galera cantar junto em estádio. Vamos ouvir esse single aí, vai.
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7: Samuel Carnalho, estamos de volta. Que show de bola, hein? Samuel, deixa eu falar, mandar um abraço aqui pra galera.
8: Boa.
7: Grandes amigos lá do Falcões Motoclube Raça Liberta. A brincadeira começa no dia 23, vai até o 26, até o dia 26. Festa para mais de 40 mil pessoas. 31º aniversário da Falcões. Mais de 40 bandas. Vixe! Ó, Metallica Cover, Iron Maiden, Queen, a banda Queen regaça a boca do balão. Estaremos lá com camisetas da Kiss FM no sábado. E a galera que for lá vai ganhar presente, hein? Quero mandar um abraço pro Barata, que é o presidente, o Bravo, o Volpe, Palermo, todo mundo. O Luiz, lá do Falcões, o Luiz, ele é caminhoneiro, olha só que engraçado. O Luiz, você sabe que tem caminhão que tem cabine dupla, né?
8: Sim.
7: A dele é cabine tripla. E normalmente caminhão assim grande carrega mais de 400 quilos. Ele carrega mais de 400 quilos, não de carga, é porque ele pesa isso. Entendeu? Por isso que ele tem cabine tripla.
8: Vou te barrar no evento, hein, Tião?
7: Luiz é gente boa, você não tem ideia.
8: Ó, e já ia lotar, porque é um evento tradicional. Você falou que vai estar lá com camiseta da Kiss, agora aguenta, cara. Super lotação no evento.
7: Exatamente. Vai ter que mandar pra todo mundo. Luiz vai me matar lá.
8: Ó, tem um amigo meu que até hoje me prometeu uma versão do Peter Gabriel. Tô aqui, esperando.
7: Tá aí, ó. Aí, ó.

0: Cara, que maravilha, em Samuca. Showzaço de bola rolando por aqui. Def Leppard com Animal.
1: Richão, vale lembrar que os caras devem lançar um disco até o final desse ano. A gente já mostrou o primeiro single, que é Rejoice. Eles estão trabalhando nesse álbum. E eles estavam com aquela série de shows, Richão, em um cassino. Aí o que, que eles fizeram? Eles montaram um estúdio ali nesse cassino, no porão, pra gravar as músicas, mixar, tudo lá mesmo. É bom ter dinheiro, né?
0: Eu acho ruim ter dinheiro. Eu não posso ter dinheiro que eu gasto.
1: E ó, se os caras liberarem mais um single, a gente mostra aqui pra você, com exclusividade no Rockcast. Richão, você falou e não falou o endereço do evento.
0: Exatamente, a Festa dos Falcões, que acontece no dia 1º, o endereço é Via Dutra, aqui no comecinho de Guarulhos, 225, quilômetro 225. Alguém fala, 225 é lá na Costa do Chapéu. É aqui em Guarulhos, entrada de Guarulhos. Antiga Philips.
1: Boa.
0: Chega cedo, porque senão, não entra, hein? Belezura?
1: Café.
0: Boa.
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1: Sabuca, você fica tomando esses cafés aí do Aquil e você começa, só fala coisa errada.
2: É café com especiarias.
1: Exatamente, falei dia 1º, a festa do Falcões começa dia 23, agora de julho, daqui 2 semanas, tá louco, meu? Vocês são trouxa.
2: É, o Aquil faz o café dele na meia usada, aí a gente toma, fica meio zureta.
1: Exatamente, a festa dos Falcões estaremos lá do dia 23 ao dia 23, do dia 23 ao dia 26. Vai pagar a madeira, hein?

0: Lloyd Conde Commotions, pra alegria do Richão, né, Richão? Você curte eles?
1: Gosto muito do estilo da voz do Lloyd Cole, acho showzaço de bola.
0: Tem um cara que você gosta muito também, lembrei de você, tá a matéria aqui no nosso site, kizfm.com.br, Richão, porque os dois primeiros álbuns solos do Roger Hodgson serão relançados no dia 21 de agosto, tá rolando a pré-venda aqui no nosso site, kizfm.com.br. Como eu sempre falo, Tião, eu vou comprar e eu vou te dar de presente.
1: É, eu sei disso, já me deu vários, né? Vários, já me deu vários, vários balões. É, agora eu vou falar uma coisa pra você, essa daqui, você falou do Roger Hodgson, só que essa que eu vou tocar é cantada pelo
0: Rick Davies,
1: cantada pelo Rick Davies. E o que eu mais gosto nessa música, pô, é estilo dos anos 50. E o que eu mais gosto é o solo do John Halliwell no saxofone. Você já tocou algum instrumento de sopro?
0: Nada.
1: Bom, o único sopro que você conhece é sopro no coração, né?
0: Língua de sogra.
1: Imagina, ó que show de bola. 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
6: Samuel Canali, o que você tem pra falar? Bom, de coisa boa nada, né? Você fala besteira.
7: Duas coisas boas. É, ainda tem café, tá? O Akil fez uma garrafa cheia.
6: Isso é uma coisa boa.
7: Vamos lá apreciar. Outra coisa boa, Ritinho, é que a 29...
6: É hora da hidratação agora?
7: Pausa pra hidratação de café, né? E outra coisa boa, Ritinho, é que há 29 anos o Oasis lançava esse som aqui, ó.

0: E o Bet rolando por aqui, The Who. 4:36, Samuca.
1: Lembrando mais uma vez, né, Richon? Vai rolar show do Roger Daltrey aqui em São Paulo no Best of Blues and Rock, com Ed Vedder também. E já tá rolando a venda de ingressos. Fica ligado aí, porque vai ser um showzaço maravilhoso, né, Richon? Agora uma dica bem bacana, Richon. O filme Nimrods é uma comédia inspirada nas histórias do Green Day antes da fama. Chega aos cinemas no dia 14 de agosto. Hoje a banda liberou uma faixa que estará nesse filme. E é claro, a gente te mostra agora.
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7: Samuel Canali, estamos de volta.
8: Ritinho, manda aquele baú que a galera chora.
7: Falar uma coisa pra você, a melhor versão dessa música é essa daqui, ó.
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0: Guns N' Roses fechando muito bem o Rockcast de hoje. Quem leva um par de ingressos para a festa dos 25 anos da Kiss FM, que vai rolar agora, dia 12, no domingo, no Edifício Martinelli, é o nosso ouvinte Antônio Carlos de Almeida. Seu nome estará na lista da Kiss FM e a nossa produção entra em contato com você aí, beleza? O Rockcast está de volta amanhã. Eu sigo por aqui porque já já você vai pedir o seu som na sequência do ouvinte.
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0: Estamos na área, bora começar. 5 e 2, eu sou Samuel Canali. Nessa próxima hora eu tô por aqui pra tocar o rock and roll que você quer ouvir. Pode pedir até três sons. Nosso ponto de encontro, como sempre, aqui no 11 99887 4343. Pode mandar áudio também, fala o seu nome, o som que você quer ouvir, fique à vontade. Esse programa é você que comanda, beleza? Se mandar nome completo RG, concorre a uma camiseta da Kiss FM, a concorrida camiseta da rádio. Fechou? Vamos lá, ó. Quem já garantiu lugar por aqui foi o Luiz Lopes, mandou uma sequência de três maravilhosa, que abre com Morrissey.

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0: Kiss FM, 25 anos sem deixar o rock sair de você, o som do Dire Straits com Money for Nothing. Antes curtimos por aqui Filter e Morrissey, foi a sequência do Luiz Lopes. E aí, você gostou da sequência do Lizão? Por que que você não monta a sua e manda aqui no WhatsApp no 11 998874343? Pode pedir três ou pode pedir um som só, fica à vontade, beleza? Lembrando mais uma vez, tá valendo uma camiseta da rádio, aí você manda o seu nome completo e RG por aqui também. Eu tinha uma escolha aqui, uma decisão. Ou eu tocava mais um som, ou eu tomava um café. Então, prioridades, né? Vou fazer um break, tomar um cafezinho e já volto.
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5: Chega mais, tô esperando o seu áudio, hein? 11 998874343.
7: Fala, Samuqueira, tudo certo? Cristiano aqui de Taubaté. Eu queria pedir o som aí do Smashing Pumpkins, Bullet with Butterfly Wings. 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

0: 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Tá rolando por aqui a sequência do ouvinte, Alanis Morissette. Eu toquei aqui pra Paty Medeiros de Santo Amaro e antes Journey. Eu mandei pro Lúcio Ferraz. Tá afim de ouvir um som ou uma sequência de três? Vem pra cá, manda no nosso WhatsApp. Lembrando mais uma vez, colocou nome RG na mensagem, concorre a uma camiseta da Kiss. Antes do break, dá tempo de mais uma, bora lá.
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0: Lembrando, pode mandar áudio também, tá?
2: Oi, Canali, sou a Neide de Santo André. Oi, querido, toca aí pra mim um Skid Row, por favor. Beijos.

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4: Bora lá pra reta final do programa, hein?
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4: Tô esperando a sua mensagem, o seu pedido musical no 11 998874343. Toca Social Distortion. É o Beto de Guarulhos. 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Boa, Betão.

0: 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Esse foi o Police, Don't Stand So Close To Me. Aqui na sequência do ouvinte, essa foi pro Marcel Radu. E antes, Titãs com diversão pra Tati Mendonça. Aliás, curtimos sequência aqui de dois grandes bateras, né? Stuart Copeland, do Police, e o Charles Gavan, dos Titãs. Grandes duas influências pra mim. Aliás, se você gosta de bateria, vai lá no meu Instagram. Às vezes eu coloco alguns conteúdos de batera lá no samuel.canale, com dois L's e I. Confere lá e já me segue também. Dá essa moral, beleza? Assim a gente fecha muito bem a sequência do ouvinte e a camiseta da rádio vai pro Mauro de Freitas. A nossa produção entra em contato aí com você. Vem aí o Titio e a Rô com a Alternativa Kiss. E até amanhã. Aquele abraço pra você, hein? Valeu!
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2: Olá, uma ótima noite para você ligadinho aqui na Kiss. Cuidado agora com o viaduto do Glicério, viu? Você que circula aqui na cidade de São Paulo, teve ocorrência no sentido Lapa, que gera um trânsito ruim por aproximação. Depois da ocorrência, caminho fica livre. Já na direção da Zona Leste, da saída do elevado Presidente Jogular, o Miocão, toda a passagem pela ligação e a radial até o Almirante Brasil, tudo parado. Reflexo de obras, que bloqueia parcialmente a radial, devem durar aí 40 dias, só depois das obras que o trânsito começa a fluir melhor. 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
1: Agora 6 horas em ponto cravado. E nós estamos aqui dando início a mais uma edição do Alternativa, o programa mais rock and roll do rádio brasileiro. Seja muito bem-vindo, muito bem-vinda. Um excelente início de noite para você. Estamos no ar ao vivo para toda a Rede Kiss. Eu sou o Marco Antônio Titio e aqui ao meu lado está ela.
2: Rosângela Alves, boa noite, Titio. Boa noite, nação.
1: Cheia de estilo. Está ela aqui?
2: É, nada que um elevador não faz dar estilo para...
1: Separados por um elevador. Muito bem, estamos no ar e você aí do outro lado pode mandar o seu recado, o seu alô, no nosso WhatsApp que está à sua disposição. 11 99 887 4343. Tem prendas da roupa?
2: Temos sim, vamos escolher dois ouvintes, cada um vai estar faturando aquela camiseta exclusiva da Kiss.
1: Dois ouvintes, duas camisetas, manda lá o seu recado. Todo mundo que manda mensagem a partir de agora já concorre automaticamente. Bora lá! Terça-feira, 7 de julho de 2026. Estes são os principais assuntos. Copa do Mundo, claro. Inacreditável. Uma virada histórica. Um jogo eletrizante. A Argentina passa pelo Egito e Messi chora. Uma virada espetacular que aconteceu nos últimos 10 minutos.
2: Vou guardar lágrimas pro final, porque eu vou torcer pra Argentina, porque eu já vou perder.
1: Olha, mas a gente tem que reconhecer que gênio em
2: que
1: campo.
2: Que é um gênio.
1: E que time com raça, com garra. 2-0, o Egito vencia até quase os 35 do segundo tempo e em 10 minutos, dois gols, depois uma virada espetacular de tirar o fôlego, hein? E Colômbia e Suíça se enfrentando agora por vaga nas quartas, o jogo em andamento por enquanto 0-0. Você é
2: morno.
1: Colômbia?
2: Jogo morno.
1: Morno? Você morno. É Colômbia ou é Suíça?
2: Eu vou de Suíça.
1: Suíça, só porque ela já esteve nos Alpes e nunca esteve em Cartagena de las Indias.
2: Não,
1: é isso?
2: Exatamente.
1: Muito bem, duas localidades incríveis, né? Diga-se de passagem, mas os Alpes suíços que eu não conheço.
2: É belíssimo.
1: E que você esteve lá e não foi capaz, não teve a pachorra e a hombridade de me trazer um único chocolate suíço. Você sabe que é um lugar bonito.
2: Porque eu lembrei que como eu não como chocolate, nem eu lembrei dos amigos.
1: Vamos a outros destaques de hoje. Morre aos 95 anos, Benedito Rui Barbosa, ele que narrou as sagas do Brasil com um tom shakespeariano, trouxe o sertão para dramaturgia de massa e realmente marcou a história com muitas obras. Benedito Rui Barbosa se vai. Novelas inesquecíveis, né? Ele apresentou o Brasil para o Brasil. Um Brasil que ninguém conhecia, né? Isso desde os anos 80.
2: Um gênio da dramaturgia.
1: Muito bem.
2: Foi um gênio.
1: Temos
2: muitas
1: também
2: novelas que ele escreveu, parava o país para poder o próximo capítulo, o que vai rolar.
1: Muito bem. E descanse em paz. Temos também a Itália cancelando a autorização para empreendimento do Fasano na Sardenha, depois de protestos. Outro destaque: Prefeitura do Rio diz que orla é explorada por facções e anuncia ação contra ambulantes ilegais. Barreira continua na UTI após passar por uma traqueostomia. O estado continua grave. E ainda, senadora que fez ataque racista em Mbappé, a senadora paraguaia, ela agora faz ameaça ao francês.
2: Ela falou que já aprendeu até o Ronaldinho Gaúcho.
1: E o craque diz que a Paraguaia é indigna de seu país. 6 horas 3 minutos no teatro que temos, Rô?
2: No Teatro Ruth Escobar, tio, na sala Gil Vicente, na Rua dos Ingleses 209, na Bela Vista, você confere Melodrama da Meia-Noite. E no Mundo do Rock?
1: Bom, no Mundo do Rock temos muitos destaques, dentre eles o Megadeth, problemas técnicos cancelam show e enfurecem a plateia.
2: E o U2 retorna com Street of Dreams, confira o novo single da banda. Black Sabbath, livro fotográfico de 500 páginas, chega em outubro.
1: Tem também o Roger Hodgson relançando o álbum.

Dogs in the Eye of the Storm e Hi Hi em edições remasterizadas. E também o Asia, apresentando The Traveler Into the Light, primeiro single do álbum Índigo. São 6:04 e o Alternativa está no ar.

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1: 6:19, vamos saber como está a situação do trânsito com a Luana Scardovelli pelas ruas da cidade. Boa noite, Luana.
2: Oi, Titio, oi, Rô, uma ótima noite para vocês. Oi, Lu. Mais uma vez, uma ótima noite a todos os nossos ouvintes. Informações do trânsito agora, destacando o corredor norte-sul, viu? Embaixo do viaduto Pedroso teve ocorrência no sentido Zona Norte, tudo parado a partir do Parque Ibirapuera. Quem faz o caminho pela Vergueiro e pela Liberdade já encontra melhores condições. 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

0: Mr. Eric Clapton, Cocaine, fechando aqui mais uma sequência. Antes ouvimos Incubus com Drive e ainda Pearl Jam com The Fixer, Your Love, classicão do Outfield, abriu esta sequência. Na primeira sequência você ouviu também, olha, uma bela de uma parada, Creedence com Have You Ever Seen The Rain, New Order, também Kaiser Chiefs, Ruby e Ramones, que abriu hoje o Alternativa com Poison Heart. 6h36, Black Sabbath, livro fotográfico de 500 páginas, chega em outubro. Se liga só, Black Sabbath e a editora Rufus Publications anunciaram o lançamento do primeiro livro oficial da história da banda, intitulado The Masters of Reality, Why Black Sabbath Matter. A obra de 500 páginas chegará ao mercado em outubro deste ano e o fotógrafo Ross Halfin concebeu aí o projeto trabalhando em colaboração direta com os músicos, documentando a trajetória do grupo desde a origem, no final dos anos 60, até o catártico show de despedida Back to the Beginning, que rolou em julho de 2025. O volume monumental traça a evolução da formação clássica, composta pelo inesquecível Ozzy, o guitarrista Tony Iommi, o baixista Geezer Butler e o batera Bill Ward, através de um rico acervo de fotos raras, itens de memorabilia, muitos deles publicados pela primeira vez. E para aprofundar a narrativa, a edição inclui ensaios dos escritores Geoff Barton e Dave Ling, que entrevistaram os quatro integrantes exclusivamente para essa publicação. E o Ozzy estava totalmente envolvido com esse livro, ele assinou as placas meses antes do show final, assim como todos os membros da banda. É o que conta o fotógrafo, todos os detalhes desse livro que eu quero ter na minha estante estão lá no nosso site kissfm.com.br. Um show histórico, né? Um encerramento de carreira histórico, reunindo a realeza do rock, né? Incluindo membros do Metallica, do Guns, Slayer, Tool, Pantera, que tocaram de graça para homenagear o legado do Ozzy e do Black Sabbath no estádio Villa Park. Demais, 6h38, um rápido intervalo e já já a gente volta com mais uma sequência que eu tenho certeza você vai gostar.
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3: Bora nessa com mais informações do trânsito para você ligadinho aqui na Kiss. Cuidado com a Consolação. Da Pedro Táxi até a ligação Leste-Oeste, tudo travado. Além das obras da Consolação, tem o reflexo das obras da Radial. Parou a ligação Leste-Oeste e parou também já a Consolação. A Rua Augusta funciona bem. Depois a Fernando de Albuquerque, busque então a Frei Caneca. Essa sim, com melhores condições para você seguir. 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
0: Já já mais notícias e muito mais por aqui. Alternativa rolando até às 8 da noite na melhor. 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

0: 6:53, som dos Paralamas, o Calibre. Antes nós ouvimos Easy Top com Sharp Dressed Man e Candy com Iggy Pop e Kate Pearson. Vamos ver as mensagens que estão chegando, Rorocita.
1: Manda beijos, abraços.
0: Apertos de mão. Ah. Lembra dessa brincadeira? Beijo, abraço, aperto de mão. Eu brinquei muito.
1: Eu também.
0: Ah, é? Uhum. Existia na sua época?
1: Bestão.
0: Pensei que vocês, naquela época, amarravam cachorro com linguiça.
1: Eu, né?
0: Uhum. Muito bem, tem muita gente aqui mandando os seus recados e todo mundo que manda mensagem já concorre automaticamente a uma das duas camisetas que nós vamos sortear hoje, beleza? Temos aqui, voltando do hospital, 100% sem câncer e sempre ouvindo vocês. É a Jana, olha só, que ótima notícia, né, Jana?
1: Beijo, Jana, muita saúde pra você.
0: Que bom que você venceu essa batalha e que você tenha muita saúde e muitos anos de vida pra curtir muito rock and roll. Tá bom? É o que eu desejo. Boa noite, Titio e Rô, Adriano, manda um abraço para todos os amigos da empresa, todo mundo recebendo meu abraço. Tem também, na escuta das melhores seleções de rock, Paulo Roberto Pinto, que está aqui em São Paulo, ouvindo a gente. Titios, aqui é o tiozão 5.4 movido a álcool. Se fosse essa a apresentação dele num aplicativo de namoro, você já pularia fora ou você se interessaria?
1: Eu chamaria o policiamento de trânsito para fazer o bafo. E estaria fora.
0: Ele poderia pôr, tá? É, rapaz, 5.4, movido a álcool, não, olhos castanhos.
1: Não, na hora que eu vi essa apresentação de movido a álcool, eu falei, tô fora.
0: Um grande abraço pra você, me solidarizo.
1: Ligo pro batalhão de trânsito, vamos fazer o teste do bafômetro.
0: Fábio Emerson Moraes Costa, que tá concorrendo. Hoje não é o kit, mas hoje são duas camisetas, uma pra cada ouvinte. Feliciano tá em Bento Gonçalves, no Rio Grande do Sul, ouvindo a gente em alto e bom som. E também, como é que é? Essa também, olha só. Boa noite, eu também estou voltando do hospital, graças a Deus, também sem câncer. É o que diz a Valdirene aqui de Guaianazes.
1: Ai, beijos, Val, muita que saúde bom pra você, muita saúde.
0: Agradeça aí ao universo e olha, vida longa, que bom que você venceu essa batalha, continue aí, porque muitas felicidades te espero, é o que eu desejo. Luiz Carlos Alves, valeu, tá na Vila Califórnia, quero camiseta da Kiss. Quem falou isso foi o Anderson Gadotti, tá concorrendo também. Maurício Marlúcio Ross, tem também essa menina, como ela chama, Lígia, que tá em São Gonçalo, no Rio de Janeiro, ouvindo a gente pela Kiss Rio. Kleber Estranhão de Guarulhos, obrigado. Quer mandar algum beijo pra alguém?
1: Não.
0: Nenhum?
1: Não.
0: Olha só. Deixa eu ver se eu tenho.
1: Eu tô no modo mofo ativado hoje.
0: Deixa eu ver se eu tenho que mandar algum beijo. Um beijo pra todo mundo. Pronto, pra quem não consegui responder hoje o WhatsApp, tá bom? Daqui a pouco eu vou responder. Hoje eu passei um dia corrido e ainda consegui ver a Argentina aí.
1: Então eu não tava corrido porque você tava
0: velho. Eu parei um pouquinho, mas, né? Uh-huh. Fiz um café. Que eu gosto de assistir um jogo tomando café.
1: Ruim, gente, um café ruim.
0: 6:57. Já já a gente tá de volta com mais uma hora de programa e tô vendo aqui agora, parece que acabou a prorrogação, é isso?
1: Eu acho que acabou o tempo normal, acho que eles vão pra prorrogação.
0: Vai pra prorrogação, terminou então em 0-0 o tempo normal de Suíça e Colômbia. Agora eu tô vendo as imagens aqui dos jogadores reunidos, eu não sei se já iremos pra prorrogação, eu acho que sim, né? Não deve ser pênalti agora não, acho que é prorrogação, vamos ver quem é que vai enfrentar. Agora, quem passa daí, eu não sei mais quem enfrenta.
1: É que esses dois estão ruim ou pior.
0: Daqui a pouquinho, tem mais uma hora. Continue com a gente. Aqui você tem informação e rock de verdade.
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3: Vamos nessa com mais informações do trânsito do seu caminho aqui pela cidade de São Paulo, pelas rodovias também, viu? Cuidado com a Ayrton Senna, parada no sentido do interior, entre a Hélio Smith e a passagem pela Jacopêssego. Parou também a local. 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

0: 7:18 U2 One. Fechando esta sequência, antes The Who com My Generation, By My Side com In Excess. E também ouvimos aqui na Kiss o som do. Enxergando Stand, é isso? So Far Away, Stand e ainda Smith com Big Mouth Strikes Again. 7:18 Rorocita. Temos destaque do teatro.
1: Ele falou que não estava enxergando.
0: Não, Stand, eu não conheço. Depois eu vou pesquisar.
1: Mas é que ele não estava enxergando. Mesmo com óculos, ele não estava enxergando nada. Ô, monstrinho. Temos no Teatro Ruth Escobar, na Sala Gil Vicente, na Rua dos Ingleses, 209, na Bela Vista. A estreia dia 8 de julho vai até o finalzinho de julho, quarta e quinta às 21 horas, Melodrama da Meia-Noite. Um espetáculo de improvisação inspirado no melodrama francês. A peça resgata o universo popular do gênero com vilões cruéis, mocinhos apaixonados e sofredores intensos. Sob o comando de Monsieur Leper, os atores interpretam personagens arquetípicos. O que significa isso? Do melodrama.
0: Eu não estou vendo o texto, não sei te dizer.
1: E a partir de jogos dramatúrgicos, constroem tramas inéditas a cada apresentação. Confira no Teatro Ruth Escobar, na Sala Gil Vicente, na Rua dos Ingleses, 209, na Bela Vista, Melodrama da Meia-Noite.
0: 7:20, como acabamos de ouvir, o YouTube sempre teve uma habilidade singular, né, de transformar sentimentos universais em hinos grandiosos, como o One, que a gente acabou de ouvir. Quando a banda toca em temas como esperança, redenção e os labirintos da vida urbana, o resultado costuma ser uma marca registrada do seu som icônico. E o single Street of Dreams carrega exatamente essa atmosfera, funcionando como uma ponte entre a sonoridade clássica do grupo e uma maturidade reflexiva que eles vêm explorando ao longo dos anos. Street of Dreams não é apenas uma música, é uma jornada sonora com as guitarras atmosféricas e processadas de The Edge, criando camadas texturizadas. A base rítmica sólida do Adam Clayton e Larry Mullen Jr., ancorando a faixa, permitindo que a voz do Bono flutue entre o sussurro íntimo e o alcance épico que o tornou um dos maiores frontmans da história do rock. Então, U2 retornando com Street of Dreams, novo single da banda, tá disponível o clipe para você assistir lá no kissfm.com.br.
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4: Vamos nessa, Titio. Rô, última informação do trânsito na noite de hoje. É a Washington Luiz lenta, viu? Para quem segue no sentido de Interlagos. Depois do aeroporto de Congonhas até a passagem agora pela Praça Ministro Pedro Chaves. Depois o caminho começa a fluir bem mais tranquilo, até mesmo o acesso a Vitor Manzini. Quem vai pela Interlagos encontra um trânsito ainda carregado até a Sargento Geraldo. Depois o caminho começa a fluir um pouco mais tranquilo aí para você que segue no sentido do bairro. 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Vou ficando por aqui, uma ótima noite para vocês. Até amanhã!
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0: Twisted Sister, We're Not Gonna Take It, fechando mais uma sequência por aqui. 7:37, você ouviu também Collective Soul, December e Youth of the Nation com POD. 7:37. Seguimos, parece que terminou, não é, Rô? O segundo tempo da prorrogação entre Suíça e Colômbia. É
1: Vamos
0: isso?
1: Para os pênaltis.
0: Penais.
1: Vamos ver.
0: Será?
1: Se eles, a bola acho que vai chegar aqui, parece. Porque
0: será
1: os
0: que...
1: dois não estão jogando nada.
0: É, foi um joguinho morno, perto da eletrizante partida de Argentina e Egito.
1: Não, não,
0: mas...
1: força também o negócio. O quê? Aí você já tá floreando demais. Não foi tudo isso,
0: não,
1: também,
0: foi uma
1: não.
0: Partida eletrizante.
1: Não.
0: Quem
1: o segundo
0: assistiu?
1: Tempo, lá do, depois dos 30 minutos, sim. Primeiro tempo, não.
0: E agora vamos ver, né? Quem vai passar para enfrentar a própria Argentina? Colômbia ou Suíça?
1: Qualquer um
0: vai...
1: dos dois aí, porque é ruim ou pior.
0: Vai começar então a cobrança das penalidades, mas enquanto isso eu te conto que o Megadeth, por problemas técnicos, cancelaram show e enfureceram plateia. É, o Megadeth foi forçado a cancelar subitamente a apresentação no festival Evil Live em Lisboa. No último domingo, a organização tomou a decisão de suspender a performance quando o público já estava posicionado e aguardava o início do show, o que, claro, gerou frustração e uma reação agressiva por parte da plateia. A banda publicou um comunicado rápido através das redes sociais e disse o seguinte: devido a problemas técnicos fora do nosso controle, estamos tristes e frustrados em compartilhar com vocês que não poderemos nos apresentar esta noite em Lisboa. Palavras aí oficiais do grupo. Eles ressaltaram um forte desapontamento com a situação e reafirmaram a intenção de retornar no futuro para entregar o espetáculo que os fãs merecem. Agora você já imaginou, Rô? O cara pagou, foi lá, chegou, tá dentro esperando, aguardando começar e aí não tem show. É muito frustrante, né?
1: Ó, se o outro que marca o show não faz o show, já é,
0: o imagina... Morris. Mas você... pelo menos ele cancela com um pouquinho mais de antecedência,
1: é,
0: né?
1: Você
0: não
1: imagina você
0: esperar
1: estar
0: o público lotar o espaço. Eu imagino os portugueses como não ficaram. É, e esse contratempo atinge o Megadeth no momento histórico da carreira, porque o grupo liderado pelo Dave Mustaine conduz atualmente sua turnê mundial de despedida, promovendo aí o último e auto-intitulado álbum de estúdio. O disco comprovou aí a força da banda ao estrear no topo da parada Billboard nos Estados Unidos, mas os portugueses ficaram enfurecidos. Voltamos já já.
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0: Esse foi o som do live. Ouvimos Heaven e antes Heart com Barracuda. Estamos chegando ao final, Rô, de mais uma edição do Alternativa. Temos a saideira aqui, mas acabamos de ver aqui a comemoração da Suíça. Venceu a Colômbia nos pênaltis por 5-4. Não, 4-3. Que a Suíça errou um e a Colômbia errou duas penalidades. Suíça avança e vai enfrentar a Argentina. Eu acho que pelo que apresentou hoje, a Argentina não terá grandes dificuldades, mas Copa é Copa, né?
1: Vai ser um sacolejo.
0: Copa é Copa, a gente nunca sabe. Enfim...
1: Enfim, quem foram os ouvintes que faturaram cada uma camiseta exclusiva da Kiss?
0: Olha, muitas mensagens, muito obrigado a todos vocês que mandaram seus recados. Hoje a primeira camiseta vai para final de telefone 0499. É você, Márcia Rodrigues da Silva. E a segunda camiseta, tamanho XG, vai para o final de telefone 7602, que é o Gilson Henrique Portela. Valeu, Gilson. Valeu, Márcia. Obrigado a todos. Amanhã tem mais, né?
1: Às 6 da tarde estaremos de volta com a Alternativa. Temos a saideira e na sequência eu volto com uma hora direto, sem intervalos comerciais, com Don't Stop
0: da Kiss. Don't Stop da Kiss. E agora, para fechar, tem Man at Work com Big Good Johnny. Grande abraço e amanhã às 6, esperamos você.

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4: Kiss, 7 horas 59 minutos. Uma ótima noite. Olá, tudo bem com você? Seja sempre bem-vindo, bem-vinda aqui. Eu sou Rosângela Alves e vamos juntos nesta próxima uma hora, sem intervalos comerciais, com o Don't Stop da Kiss. Hoje eu vou escolher um ouvinte, ele vai estar faturando uma

0: Kiss, 8 horas 21 minutos. Fechamos a primeira sequência do Don't Stop com Raya Heep, The Weezer. Passo por aqui, Judas Priest, Def Leppard, Pearl Jam, Sugar on Me, Lick It Up, Kiss. E abrimos o Don't Stop desta terça-feira com AC/DC Thunderstruck. 8 horas 22 minutos, uma ótima noite.
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0: 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Ouvimos nesta sequência do Don't Stop Black Samba com Danger Zone, Shake Me, Cinderella, Warren, Cherry Pie e Mama Sadie com Metallica. Ainda dá tempo de você me mandar mensagens no WhatsApp da Kiss no 11 998 87 4343. Hoje eu vou escolher um ouvinte, ele vai faturar uma camiseta para ele e uma para dar de presente. Então me mande o tamanho da camiseta que você usa e a camiseta que você quer dar de presente no 11 998 87 4343. 8 horas 39 minutos.
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0: Fechando uma hora direto, sem intervalos comerciais, com Don't Stop the Kiss. Fechamos com Screaming for a Love Beat, Accept. Ainda vimos Dream On com Yngwie Malmsteen. O primeiro, eu falei um ouvinte que eu escolhi, acabei escolhendo dois ouvintes. O primeiro ouvinte que vai faturar uma camiseta para ele, uma para dar de presente, é o Guilherme Oliveira. Ele escolheu uma tamanho G e uma P, final do telefone 0309. A ouvinte, Vânia Moraes Frutuoso, ela escolheu duas camisetas G, final do telefone 8430. Na sequência para a Rede Kids de Rádio, vem a voz do Brasil no comando da nave. A partir de agora, Rodrigo Branco. Corre para o aplicativo da Kiss, que o Brancão vai estar comandando uma hora direto, sem intervalos comerciais, com o Don't Stop da Kiss. Super beijo, uma ótima noite. Nos encontramos amanhã.
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6: 8h59 já tá no ar, Don't Stop Online até às 10. Uma hora de rock sem intervalos comerciais. Vamos abrindo hoje ao som de Oingo Boingo.